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1: Muito bem, bom fim de tarde com a Terra Nova, o programa Falar Claro, última emissão desta temporada, o programa 323, começa agora, como sempre, com António Pinho e Manuel Rocha Carneiro em estúdio. Obrigado pela vossa presença, a ambos, honras de abertura para o Rocha Carneiro.
2: Pois, e hoje, para variar, em vez de falar antes e música depois, vou pedir ao Fernando que passe a música, mas sem apresentarmos. Passe a música.
1: Primeiro tens de me deixar abrir aqui o cheiro.
2: Tem que encontrar, exato.
1: Foi tão rápido, é o tempo rápido.
2: Para ganhar a partida, não lhe disse nada. Pois, de facto, foi uma surpresa. Vamos ouvir e depois logo conversamos.
1: Muito bem, vamos então ouvir a música sem sequer apresentar. O fecheiro está a ser aberto, deixa-me só subir aqui. A linha foi mesmo de surpresa, surpreendente. Vamos então começar com música, e é a escolha do Rocha Carneiro.

0: Wagner, abrir a nossa emissão de 12, ele como se fosse um grande entendido de Wagner. Nosso primeiro.
1: Pois, nós só temos que ter uma forma de entendimento que é gosto. Ou não gosto.
0: Sim,
1: não
0: mas é. Conheço, mas conhecemos.
1: Claro, mas
0: conhecemos.
1: Não é preciso fazer uma análise crítica e científica de todas as coisas para saber se gosta ou não se gosta. Eu escolhi isto porque
2: vivemos uma abertura épica.
1: Não é? Épica, exato.
0: De facto.
1: Porquê que eu escolhi isto? Porque evoca um tempo em que havia uma visão romântica do que era a guerra. A guerra era uma dessas atividades humanas que vem desde a pré-história, mas que, neste tempo ainda, era vista de uma forma romântica como sendo uma atividade em que a heroicidade, a valentia, a capacidade de sacrifício dos guerreiros, não é? Era elogiada, uma forma de se sacrificarem também pelo coletivo. Esse tipo de guerra desapareceu. Agora, quem vai ganhar as guerras, estamos todos aqui os três com óculos, mas vão ser uma espécie de mangas de alpaca, com os óculosinhos, atrás de uma consola, a carregar no botão e a mandar o míssil para as coordenadas XPTO, etc. Portanto, essa ideia da guerra heroica, da guerra em que o ser humano individualmente se distinguia pela sua bravura, pela sua capacidade de solidariedade com os outros, etc., se não acabou, está perto de acabar. E nunca, como hoje, houve tanto potencial para a atividade bélica, principalmente para as consequências terríveis, sem a grandeza. É a guerra sem grandeza. A guerra feita por razões económicas, a guerra feita por tecnologia. Em breve vai ser a guerra feita por inteligência artificial, em que o míssil vai decidir qual é o alvo e, portanto, envia-se o míssil para uma certa zona e ele é que vai escolher a casa, o veículo ou a pessoa que vai eliminar, matar. Enfim, portanto, a guerra, enfim, com estes valores antigos, desapareceu. Sei que alguma vez existiu, mas pronto. Esta é a Cavalgada das Valquírias. Esta música, todos nos lembramos do Apocalipse Now. E, de facto, aquele homem que punha esta música quando os helicópteros iam atacar lá uma aldeia vietnamita. E, portanto, já aí havia a ambição de heroicidade, não é? A guerra às valquírias, mas já a guerra era feita o mais à distância possível, não é? Se pudermos fazer com que um avião bombardeie com napalm o inimigo, não temos aquele trabalho difícil de chegar ao pé dele e ver-lhe os olhos, não é? Portanto, já havia a ambição da limpeza clínica e com a ilusão da heroicidade antiga. Portanto, estas valquírias, bom, elas faziam a distinção entre o guerreiro que tinha tido uma morte heroica e o que não tinha tido a morte heroica. Portanto, só ia para o céu dos nórdicos, aquele que tinha morrido em combate e valente e sem medo. As valquírias eram umas divindades que o levavam, então, o guerreiro morto levavam-no para o céu deles, não é? Pronto. E assim começamos. Ora, o mundo hoje, temos uma série de potenciais conflitos que caracterizaram este ano e os anos anteriores, conflitos, todos eles, praticamente sem exceção, originados naquela coisa que o Camões chamava o vil metal, não é? O vil metal, a glória de mandar e o vil metal, não é? Que queremos, que tem causado todos estes incidentes dos últimos tempos. Temos os Estados Unidos a raptar um presidente da República e o presidente americano a gerir ele todo o petróleo de um outro país. Portanto, é uma técnica inovadora. A condenar um povo por bloquear um estreito, mas a dizer, bom, agora que tenho que gastar tanto dinheiro a bloquear também, em vez de cobrar só 2%, cobrei o 20%. Depois a seguir mudou de ideias, mas alguém lhe deve ter dito que não fazia muito sentido. Mas pronto, ou que se calhar tinha prejuízo assim, não sei. Mas esta ideia de que se pode ir ao outro lado do mundo e dizer isto aqui é meu porque eu tenho os canhões maiores e tal. Temos o conflito, enfim, que é o conflito permanente na Terra Santa entre Israel e os... Nem são os vizinhos, são os coabitantes da região, não é? Nem se pode dizer que são vizinhos, porque vivem no mesmo território. Temos o potencial de conflito entre a Turquia e exatamente Israel, e a Turquia é um bocadinho grande demais, assim como é o Irão, não é? E temos a guerra que está, no meu ponto de vista, pelo menos, a mostrar os pontos fracos da Europa, que é a guerra na Ucrânia, e que, pronto, tem, como todas as guerras em que estão envolvidas superpotências, tem o potencial para muitos maus resultados. Tudo isto se conjuga com um presidente da potência que ainda é mais ou menos, ou praticamente hegemónica, que são os Estados Unidos, que continua a achar que o Canadá pode ser o 51º Estado da União, que a Groenlândia é muito mal gerida pela Dinamarca e que, portanto, devia ser americana. Não sei se os habitantes da Groenlândia têm muita vontade de ter o sistema de saúde americano e outras coisas assim. Bom, esse presidente acaba de ser condenado e acaba de pagar 5,6 milhões de dólares a uma senhora, uma jornalista, que se provou em tribunal que ele teria violado, que há bastantes anos, portanto, abuso sexual. Essa senhora já tem para receber do presidente americano um total de 88 milhões de dólares em condenações diversas, que algumas estão sujeitas a recurso. Portanto, este é o homem que tem o descaramento de vir dizer que os espanhóis não se sabem gerir, que não sei quem, não sei o que mais, aponta defeitos a toda a gente, e depois é este lindo exemplo que nos dá. Mas, portanto, esta é a situação internacional, com outros pontos de conflito potencial. Sei lá, sabemos que no Burkina Faso e na Costa de Marfim, etc., houve vários movimentos que afastaram a França do negócio de exploração do ouro nessas regiões. Enfim, portanto, aí também há alguns potenciais de conflito. E, portanto, continuamos a ter agora gente a anunciar que a taxa de crescimento da China é a mais baixa dos últimos 10 anos, mesmo assim há de ser 3 ou 4 vezes a nossa, mas pronto. E como a China é muito grande, há de ser um número impressionante, ainda assim. Temos a União Europeia a abdicar de um valor fundamental, que era o valor da liberdade de comércio, não é? A liberdade de comércio que a Europa tinha tido com a China durante muitos anos, e que trouxe benefício, se não à Europa toda, pelo menos a importantes grupos económicos europeus, com o intercâmbio de competências, fábricas e grandes empresas europeias a produzir na China, não necessariamente para trazer para aqui os produtos, mas para poderem exportar a sua tecnologia para o Oriente. E agora temos esta ideia protecionista da Europa, que não consegue decidir bem o que é. A Europa é um projeto que foi de paz e de harmonia e de reconciliação depois da Segunda Guerra, e que agora se transforma progressivamente, começa a adquirir um discurso diferente. Não sei, pronto, vamos todos, se tudo correr bem, vamos estar aqui para ver o que é que acontece. Ao nível nacional, estive hoje a ver o debate do Estado da Nação, enfim, sem grande interesse. Realço só uma coisa. Eu, toda a gente sabe, não é? Trabalhei desde 74 como professor, e há uma minoria, e deve ser em todas as profissões, de alguém que gosta de dizer que a culpa é de quem veio atrás, não é? Entre professores estará, sei lá, estes alunos estão muito mal preparados e tal. Pronto. E noutras profissões será a mesma coisa, sei lá, chega-me aqui este carro, dei ao mecânico e não lhe fizeram a manutenção, agora eu é que tenho que resolver o problema. Esta ideia de atirar as culpas para trás, para já é fácil, porque quem vem atrás não, raras vezes se pode defender. E segundo, cria uma margem de manobra para a pessoa se desculpar antecipadamente dos maus resultados que tenha. Eu não concordo nada com essa estratégia, digamos assim, porque eu acho que em qualquer trabalho que tenhamos, nós temos que trabalhar com aquilo que se nos apresenta. Então, se for com pessoas, ainda menos útil é dizer, ah, mas já devia saber. Não, não devia nada saber. Se não sabe, ensina-se. Não é? E o governo parecia isso. Pois, porque o Partido Socialista fez assim e agora não temos casas e agora não sei. Sei lá. Quando nós sabemos que a população portuguesa aumentou à roda de 2 milhões de habitantes, nem que pensássemos que vinham famílias completas de 4 pessoas, portanto isso dá 500 mil unidades familiares, é preciso 500 mil casas. Ora, isso não se faz de um momento para o outro, mas ainda menos se faz se nunca ninguém reconhecer que fazem falta. Não é? Isso aí é que não se faz mesmo. Em relação, temos também o problema da educação e do ministro da Administração Interna. Isso aí, da Administração Interna, há de haver aí muita água a correr debaixo das pontes. As pessoas vão de entreter-se todas com as conversas e tal, lá da casinha que o senhor tem no Alentejo, e o tanque da rega, que afinal é uma piscina, e não sei o quê, e toda a gente que já na vida pagou um trabalho a alguém sem fatura, vai achar que o ministro devia ter a fatura e tal. Eu também acho que devia ter a fatura, mas, enfim. É uma prática corrente, e ainda se fosse um palacete no meio da Arrábida, como já se viu há muitos anos, ainda vá que não vá. Assim, uma casinha pequenita lá no meio do Alentejo, o que é que interessa? Eu pessoalmente digo isto, quer dizer, estar a crucificar o homem porque faz um tanque de rega que por acaso é forrado a azulejos e parece uma piscina. O que é que se interessa? Porque é que precisa de. Eu pessoalmente acho que as câmaras, na ânsia de cobrar taxas, que eu acho que é um pouco isso, metem o bedelho em tudo. O que é que interessa à Câmara Municipal se o homem tem lá um tanque de rega? E se o enche de água? E se os filhos e os netos dão lá um mergulho? E se ele depois usa aquilo para regar as laranjeiras? Ou logo que seja. Quer dizer, é uma vontade do Estado ou dos pequenos poderes de interferirem constantemente com a vida das pessoas. E que é um abuso. Sinceramente é um abuso, porque esta ideia de que o Estado se tem que financiar com taxas, e agora parece que vai passar a haver atualizações das taxas de acordo com a inflação, como se a inflação fosse uma ordem divina, uma espécie de um dos mandamentos lá do Monte Sinai e tal, há um Deus da economia que diz a inflação para o próximo ano é 3%. Ah, então temos que subir as taxas. Não, as taxas são parte da inflação. E mais, e o Estado não é uma loja de esquina a vender serviços aos cidadãos. Porque, para já, os cidadãos pagam o Estado já com impostos. Não é preciso, ainda por cima, para além dos impostos, ter que estar a pagar cada papelinho que leva uma carimbadela ou assim. Eu nisso. Se calhar sou um bocado pouco.
3: É disso que ele vive?
1: Pouco está. Não é disso. É disso que vive abusivamente. Não precisava de viver disso. Porque há muita mais gestão de tudo e mais alguma coisa. Depois, no Ministério da Educação, temos este problema dos exames e das coleções e do deslumbramento que as pessoas têm com os meios tecnológicos e depois da asneira. Curiosamente, lembro-me que aqui há 20 anos, com o governo de pouco, que durou muito pouco tempo, do Dr. Santana Lopes, houve um deslumbramento também. Engraçado, isto é cíclico. Não vou dizer que é típico só da direita, porque também atacar a esquerda.
3: Mas é
1: típico de quem chega a um sítio, não sabe muito bem o que é que está a fazer e, para justificar a existência, tem que fazer qualquer coisa. E eu acho que qualquer organização, primeiro, não se deve fazer nada. Deixá-la funcionar em roda livre e em ponto morto, como funcionam todas. E observar bem. E só ter uma intervenção quando se percebe o que é que se está a intervir. O tempo do Dr. Santana Lopes foi substituir métodos provados de concursos e, de repente, havia escolas do ensino primário. Nunca na vida tinha havido problemas com a colocação de professores, que no fim de outubro, princípio de novembro, não tinham professores.
2: Sim. E até hoje esse sistema nunca mais foi alterado.
1: Pronto, exato.
2: A mudança que foi feita aí, pois, até hoje é que se mantém.
1: A questão é que, no meio da operação, com o peito aberto do indivíduo que está sujeito à cirurgia, não se deve fazer experiência. A experiência faz-se de outras formas. Há maneiras de fazer mudanças eficazmente. Mas eu também não vou agora estar a mandar vir com o que aconteceu há 20 anos. Mas é só para lembrar.
2: O que aconteceu há 20 anos é um bom exemplo.
1: Para agora.
2: É um bom exemplo. Pronto. De que.
0: António Pinho.
2: Desculpa só trabalhar aqui. Aliás, era um dos temas que trazia e que obviamente. Obviamente tem sido o grande tema de agora, não é? Depois apareceu o tanque do ministro. Vamos ver, não é? O que é que dá o tanque do ministro? Porque é verdade, não é? Os ministros não são todos iguais. E há um bocado eu vinha a ouvir aqui na rádio que dos três ministros estrela do governo, que só restava ainda. Intacta, digamos, intacta, enfim, com a sua, sem ser atacada, a Ministra do Ambiente, a Maria Graça Carvalho, que tem estado muito bem, etc.
1: Está na lista também.
2: Mas que o Ministro da Educação, quer dizer, o mesmo Ministro da Educação que foi o Ministro que resolveu o problema do reposicionamento dos professores, quer dizer, parece que foi há 20 anos, mas foi há menos de 2, não é? Quer dizer, foi o que repôs, já não me lembro os dias de cor, quantos dias é que eram, mas havia cartazes, havia relógios a contar os dias. É o mesmo governo e é o mesmo ministro, não é? Portanto, o mesmo governo e o mesmo ministro é que resolveram, que pacificaram a educação. Estou a dizer bem,
1: entusiasmou-se.
2: Estou a dizer bem,
1: mas entusiasmou-se. Às vezes,
2: portanto, tornou-se o ministro tornou-se o ministro estrela do governo quando deu dinheiro, não é? Quando deu dinheiro, enfim, quando houve dinheiro. Eu lembro-me que, por exemplo, o Dr. António Costa ameaçou demitir-se. Se bem se lembram. O Dr. António Costa foi no século passado ainda, não é? Portanto, ameaçou demitir-se quando houve a possibilidade de haver aquilo que se chama, não é, uma coligação negativa no Parlamento para repor o tempo aos professores. O Rocha Carneiro lembra-se certamente disso. Quando era a Assunção Cristas, presidente do CDS, não sei o quê e tal. E isso foi o motivo para António Costa dizer que demitia-se de primeiro-ministro se o Parlamento lhe impusesse o pagamento aos professores. Bem, estes senhores que lá estão agora, não é? Estes malandros que de facto não têm muito jeito a falar em algumas coisas, mas na verdade são os mesmos, só para que... Eu estava aqui a ler, estava aqui a dar umas notas.
1: Chamei a atenção para este caso, só para dizer o quê? Que às vezes não é uma questão do objetivo que se tem, é uma questão do procedimento que se adota. Qualquer problema complicado tem que se usar uma forma de o alterar que não cause prejuízo para o objetivo principal da organização.
2: Agora, o que me parece, olha, para já uma garantia nós temos. Eu acho muito curioso, porque é um tema, obviamente, que eu acompanho e que conheço. Enfim, conheço umas coisas, conheço porque bem na imprensa, e outras conheço por funções que desempenhei. E assim, este processo de digitalização dos exames nacionais não é um processo que não foi, não vamos dar o mérito a quem não o tem. Não foi este governo nem este ministro que se lembrou disso. Portanto, já vem sendo feito há vários anos. Os exames feitos em plataforma, eu sinceramente, para aquilo que, pela minha experiência, eu acho é que os exames são pouco digitais, não é? Quer dizer, se fossem já exames de nono ano, são feitos diretamente no computador, não é? E isso do tempo do governo do PS, e aqui não tem nada a ver com o PS ou com o PSD, atenção, ou com o CDS, seja com quem for, isso é algo que já vem de trás. Portanto, basta recuar meia dúzia de anos, e o PS teve 8 anos, creio eu, no governo, antes destes dois, deste governo, e portanto esse processo tem sido aprofundado há vários anos. E curiosamente, este governo atual mas isto é uma coisa recente, não é? Este governo atual não avançou naquele ano, no primeiro ano, porque entendeu que o processo não estava devidamente amadurecido, etc. Portanto, portanto, diríamos que se não tivesse havido a mudança do governo, se calhar há dois anos isto já tinha acontecido. Está a correr mal. Está a correr mal. Vamos ver, amanhã é o dia dos resultados. Alguns até já saíram hoje, alguns exames já estão, mas bem. Mas são os que não foram digitalizados, obviamente que são muito poucos, e portanto saíram hoje, isto é, não saíram hoje, já estão, não estão ainda publicados, obviamente não se pode. Mas esses são os que não foram digitalizados. Agora, o que eu acho extraordinário, não é? É o desejo, não é? Porque não vamos ser ingênuos, quer dizer, neste momento, assim, há muito pouca gente, mas muito pouca. Eu não tenho dúvidas nenhumas, e não estou a falar, eu não estou a dizer, ah, a culpa é dos professores, não sei o quê. Mas isso é, e são disparates em que. São disparates em que o primeiro-ministro, não é? Depois. Quer dizer, dá-se um pontapé numa pedra e aparecem os especialistas, não é? Quer dizer, é só especialista, não. E é muito triste que os professores se prestem a esse papel. Alguns, na sua qualidade de professor. Atenção. Porque nós vimos, nós, e está aqui o Fernando, que é um homem da imprensa há muitos anos, um jornalista. Quer dizer, nós ligamos a televisão e vemos destaques de telejornais que são posts de Facebook. São posts de Facebook.
1: É no que o telejornal se transformou.
2: Que nós não fazemos. Está bem. Mas é assim, eu posso chegar aqui e fazer um post a dizer, não sei o que, é uma vergonha, são 4 da manhã e ainda não tenho nada. E isto aparece na televisão a dizer, professor, porquê? Pode ser o Bruno Aleixo, sei lá quem é. Pode ser um meme, um troll, um não sei o quê, um bot, não é? Esses nomes cá para aí. É? Quer dizer. E, portanto, é isto, não é? No outro dia estava um senhor a dizer, um professor. Pá, nós somos professores, quer dizer, não estamos a brincar, ok? Estava um professor que estava deprimido com esta coisa dos exames, que lhe estava a criar uma ansiedade. E, pá, o senhor foi candidato do LIVRE ou do Bloco de Esquerda, à Junta de Freguesia, não sei de quê. E, pá, bom, está bem. Então, apareça lá a dizer, não sei quem, Bloco de Esquerda, não é? Eu sou do CDS. Ah, pá, claro, é do CDS, está a defender o governo. Pronto, agora não vou armar-me um professor anónimo, não é? E, portanto, eu estava aqui a ver, não é? Portanto, cerca de 50 manifestantes exigiam a demissão do ministro, do STOP. Quer dizer, não sei se estes 50 foram os que votaram no André Pestana para a presidência da República ou não. Mas eram 50, não é? O falecido, e que muita consideração e estima tinha por ele, o Dr. Almeida Santos, uma vez estava com o Fernando Francisco Louçã, e ele disse, pá, está bom e tal, mas não façam manifestações com 100 gajos, disse-lhe na altura o Dr. Almeida Santos, portanto, aqui, para passados estes anos todos, porque assim, parece que há, não é? Está toda a gente. Eu acho mal, não é? Eu acho que o ministro é um bocado ingênuo politicamente. Acho mal aquela coisa do dizer, estão 97,3, não sei o quê, exames corrigidos, estão 99,3,7. Não, só de sexta-feira falamos. Não há exames. Acabou, ponto final. Pá, não há exames, estamos a assumir que não há. Agora, há muita gente a torcer, obviamente, para que isto corra mal. Não há dúvida nenhuma. Eu não estou a dizer que estejam a boicotar, atenção. Pois. Que isso é outra coisa.
1: Pois, até são coisas diferentes.
2: Até porque se as pessoas boicotarem, há formas de perceber isso, obviamente. Agora, fala-se de. Quer dizer, a leviandade com que se. Eu estou muito contente com uma coisa. Tá, nunca mais vai haver greves e não sei o quê aos exames, nem se vai ameaçar com os exames, porque de facto os exames são uma coisa importante.
1: Não, não é? E até porque assim, qualquer dia vai ser a inteligência artificial a corrigir esses exames todos.
2: Esta questão, não é? Dos exames.
1: Possivelmente.
2: O Rocha Carneiro deu aqui um exemplo, eu esse por acaso conheço bem, porque na altura não estava envolvido diretamente, mas essa questão da mudança dos concursos. É verdade que isso teve um impacto muito grande naquela altura.
1: Foi terrível.
2: Mas o que é verdade é que daí para cá, isso foi há mais de 20 anos, foi em 2004.
1: Há 22 anos.
2: Isso foi há mais de 20 anos, e daí para cá o processo normalizou-se. E os professores chegam muito mais cedo à escola agora do que chegavam antes. já pessoas colocadas. Não,
1: claro, chegam. Ainda temos que estarmos ao nível europeu, ainda temos que chegar mais uns quantos
2: dias. Sim, mas o Rocha Caneiro, eu não me lembro porque não vivi esse tempo. Mas o Rocha Caneiro certamente se lembra, porque me contava isto o meu diretor anterior, que ia-se com mapas à mão para Coimbra e não sei para onde.
1: Isso foi
2: pronto, mas foi um progresso natural. Mas pois, eu lembro quando havia os mini concursos, dizia que se punha os horários na gaveta para os amigos e não sei o quê e tal. Quando esse concurso de centralizado em Lisboa e não sei o quê, que deu esse problema todo, não é? Ora, mas esse era uma exigência, não é? Hoje em dia, olha, quando se fala em câmaras municipais, nos cais dizia-se que era só compadrios, os cais, eram os centros de ação educativa, sei que era assim que queria dizer cai, que havia em Aveiro, que havia em todo lá. Havia muito esta questão, não é? Eram os mini concursos, era uma série de coisas que eram vistas pelos professores como pouco transparentes.
1: Eram feitas à mão, tinha que ser, não é? Não havia outra metodologia. Não é? Não é?
2: Eu uma vez, a primeira vez fiquei colocado numa escola pública, por coincidência foi a única, até hoje, depois a minha vida foi noutro sentido, eu nem sequer tinha concorrido àquele horário. E telefonei para o CAI, não é? Como era ingênuo, era maçarico e tal, a portar, olha, sabia alguma coisa, não é? Disse, olha, tenho aqui um horário, melhor vou aqui ver, se não atender ou se não sei o quê, fica para si. E a seguir fui para lá eu, não é? Quer dizer, não conhecia o senhor de lado nenhum, não foi com ninguém nenhuma, nem nada. Claro. Mas, na verdade, alguém podia dizer, então eu queria ir para lá.
1: Um sistema assim de imperfeitos.
2: E, portanto, quando se fez o concurso centralizado, que foi esse de 2004, Foi um enorme avanço na transparência, na questão das listas ordenadas.
1: Sim, mas causou problemas terríveis nas escolas.
2: Claro que causou.
1: Tive de ter ali uma centena de causou nas escolas, à minha frente.
2: Causou nas escolas e causou às pessoas que lá estavam e causou muitos problemas. Mas, se calhar foi uma dor necessária, podia não ter sido necessária. É, claro que podia. Agora.
1: Eu não sei, não, deixa-me só interromper neste sentido. Não há razão nenhuma para que um processo inovador não possa ser testado em paralelo com os processos provados. A ideia é assim, vamos lá ver, se nós quisermos fazer com que os exames do 12º ano, por exemplo, passem a ser corrigidos informaticamente. Eu, da altura, estudei numa instituição internacional em que uma certa parte
2: do resultado
1: era feita informaticamente, porque era problemas de escolha dupla. Claro. A escolha múltipla. A da altura tem muito má fama, não é? Porque se dizia o teste americano e não sei o quê, mas a verdade é que quando se começa a estudar o assunto, há escolhas múltiplas
2: muito mais
1: difíceis do que outra coisa, porque estabelecem-se correlações entre as perguntas e tal.
2: Claro
1: e aquilo pode se tornar muito, muito difícil.
2: E não há meio termo.
1: E é corrigido.
2: Não há meio termos,
1: é corrigido por uma máquina. Tudo bem. Na verdade, não pode ser tudo corrigido por uma máquina. Eu não acredito que possa ou que deva ser corrigido tudo por uma máquina. Mas poderá haver uma grande parte daquilo que é avaliado hoje em dia que seja corrigido à máquina. Aliás, nada nos diz que o aluno não possa fazer uma bateria de perguntas, questões, etc., e que uma parte seja corrigida à máquina e outra seja corrigida por um professor. Tudo bem.
2: Mas isso é óbvio. Mas os exames mais exigentes, não é? De medicina, não sei o quê, os alunos saem do exame e sabem a nota.
1: Eu também lhe digo, isto é um sacrilégio, mas eu até acho que o acesso ao ensino superior não devia depender do sistema secundário. Deviam ser as próprias universidades.
2: Isso,
1: mas
2: isso é outra questão
1: que depois dá aí uma grande complicação.
2: Obviamente.
1: Eu acho que o sistema...
2: era assim, não sei como é que é hoje, mas era assim nas universidades privadas. Não é? No meu tempo, fazia-se o exame, eu queria ir para a Católica, fazia na Católica, queria ir para a Portuguesa, fazia na Portuguesa. E podia ter que fazer em várias.
1: Eu só quero que me saia branco, como aquele filme do Pato das Cantigas, não é?
2: Sim.
1: Em que o aluno está à espera que lhe saia branco e saia de rosinha.
2: Claro que
1: para quem for da nossa idade, percebe esta brincadeira, é um bocado injusto, porque cria nas pessoas esta sensação de que são enviadas para aquilo que não querem. Porque são os quantos é que têm aquelas suas primeiras opções e os outros são forçados. Então,
2: essa é outra questão que é obviamente muito mais profunda.
1: É um mau princípio.
2: Essa sim é uma questão profunda.
1: É um mau princípio.
2: Esta questão que estamos a discutir agora. Não é?
1: É uma questão de procedimento e de mecânica.
2: É uma questão de procedimento e de afinação.
1: E leva-me a um pensamento que eu tive quando observei isto tudo, que é, de facto, se nós temos um sistema que funciona e queremos substituí-lo por outro, numa organização que tem mais de, sei lá, 100 mil pessoas a trabalhar, todas devidamente capacitadas, competentes, ou para lá caminham, com habilitações superiores, com formação, com experiência, não há nada que impeça que se faça o processo antigo e se teste o moderno. E que então depois, quando o moderno vai substituir o antigo...
2: Foi feito o ano passado.
1: Substitui sem...
2: É? Foi feito o ano passado e supostamente...
1: Pois, agora então se supostamente ia funcionar...
2: Depois da casa arrombada, trancas à porta.
1: Não, aí é que está, é que não é trancas à porta. É assumir responsabilidades. É preciso saber o que é que falhou, claro, porque é que falhou, quem é que falhou.
2: Óbvio. Mas é hoje?
1: Não, vai ter que saber. Vai ter que saber.
2: Se o ministro se demitir... Se o presidente do Educa, por exemplo, qualquer pessoa.
1: Como ministro, vamos lá ver. O António disse muito bem que o senhor tem uma série de qualidades, mas todos estamos lembrados que no ano letivo passado houve a dada altura uma crise de imensas turmas sem professor. E muito bem, o senhor ministro veio dizer: bom, eu não sei quantas crianças. Alunos estão sem professor. Não é fácil de saber. Mas, na verdade, não soube desde o princípio ao fim do ano. Nunca soube.
2: Sim.
1: Mas,
2: sim.
1: Isso não pode ser.
2: Eu sou defensor, eu até parece.
1: Eu estou a dizer assim. Isso, para mim, que agora só olho para estas coisas assim um bocadinho de leve, pareceu-me um mau sinal, que é, eu não sei hoje, mas eu vou saber daqui a um mês, ou daqui

0: Bem,
1: não podemos perguntar ao anterior.
0: Então, mas se era uma coisa assim tão simples, como é que ninguém sabia? Este, se calhar, é ingênuo. Achou que sabia.
1: Achou que deu a resposta certa, que não sabia, mas devia ter.
0: Nós somos professores.
1: Feito esforços para
0: nós,
1: saber.
0: Nós somos professores. E o ministro falou dos sumários, que é uma coisa que. É assim. Eu acho, para qualquer professor, a coisa mais natural que há, e não sei se algum tiver algum que me esteja a ouvir que não pense isto, há até uma solução então melhor, é escrever o sumário, não é? O sumário é a prova. Eu ainda me lembro, nessa escola pública onde eu estive, se a pessoa, como é que as pessoas apanhavam falta? Era o funcionário que recolhia o livro do ponto. Eu, quando chegava lá para ir buscar o livro do ponto, se o livro do ponto lá não estivesse, eu já ia ter falta.
1: Pois, claro.
0: Que era um livrinho à mão, não é? E isso tinha um carimbo. Ora, hoje em dia, que é tudo informativo. Olha outra coisa.
1: Ainda mais fácil.
0: Então temos que voltar ao livro do ponto. Então agora. Não é?
1: Não, e agora com a informática. Essa é muito transição. Mais fácil.
0: Pois, eu passei essa transição no meu colégio, dos livros do ponto, que podia haver uma inundação. Olha, no plano de evacuação da sala, como é que é? Pegar no livro do ponto.
1: Claro.
0: Não era assim, pelo menos no meu colégio era assim. Portanto, era pôr os meninos em segurança, aquela coisa em fila, à frente, atrás e não sei o quê. E o livro do ponto, o resto ficava tudo. Portanto, ficava o computador, ficava a mochila, ninguém se preocupa com isso em caso de incêndio. O livro do ponto estava nas regras para o lugar. E, portanto, porque se perdia-se o livro do ponto, perdia-se o histórico daquele ano, não é? Ora, hoje em dia, que isso é tudo informatizado, então causou indignação. Aí sim. Não, todas as escolas, e não é telefonar, aí sim que todas as escolas têm um sistema de informatizado de sumários. Ora, a assiduidade, não é? É
1: então, só se calhar é muito fácil saber.
0: Não, mas o ministro falou nisto e caiu o Carmo e a Trindade. Não vamos ser ingênuos.
1: A questão é
0: o ministro, o ingênuo aqui é o ministro.
1: Pois.
0: Que não, diz uma não, coisa. Diz uma coisa como esta que eu estou a dizer, e eles dizem: olha isto, oh coitado, pensa que isto é lá como não sei onde.
1: Acredita que
0: pensa que isto é a Microsoft.
1: Mas o general, para mandar num exército de 100 mil homens, não pode ser um ingênuo. O general não pode ser ingênuo. Porque ingênuo suscita esta ideia de alguém que vive um bocado noutro mundo. Não é?
0: É assim. Eu nem estou a defender o ministro, sequer.
1: Mas
0: aquilo que o Rocha acabou de dizer, até o homem é ministro e não sabe. Ora, ele. Obviamente. Há quantos anos é que isto não se sabe quantos funcionários públicos há cá em Portugal?
1: Também não percebo porquê.
0: Pois, mas eu sempre ouvi dizer isto.
1: Quer dizer, há um problema qualquer com isso.
0: Portanto,
1: não é?
0: O ministro não é? Disse assim: não, eu vou pedir. Se calhar fez o que o Rosgrim está a dizer, não telefonou para as escolas, diga-me lá quanto é que tem.
1: É a coisa mais simples.
0: Não sei, não sabe como. Não, é?
1: Não sabe? Claro.
0: Não é? Ora, o ministro foi ingênuo, acho eu, ao prometer uma coisa que sabia que não podia.
1: Acho que foi.
0: Que ele achava que podia cumprir, eu não vou dizer que não podia cumprir.
1: Pois.
0: Ele achava que podia cumprir.
1: E afinal não cumpriu. Mas pronto, isto tudo há de ter o seu caminho.
0: Depois as teorias da conspiração, que eu acho que isso é o mais
1: interessante.
0: Que é a Vamosi e não sei o quê e tal, e a Deloitte e isto e aquilo e tal. Ora, sei lá, nós olhamos para isto, não é? Por exemplo, é a destruição da escola pública, não é? Esta coisa dos exames é a destruição da escola pública. Pois aparecem agora, já viu a quantidade de plataformas que apareceram de repente? Metaprof, Missão Escola Pública, não sei o quê. Mas isto é o quê? Isso é um grupo Facebook ou é o quê?
1: Bem, se calhar estão.
0: O que é que é?
1: Há quem esteja a experimentar novas formas de organização. Faz sentido.
0: Mas eu posso fazer um grupo Facebook, não é? Posso fazer um grupo Facebook ou no Twitter ou não sei o quê.
1: Do que quiser, claro.
0: Aí posso pôr lá quantos mil gajos eu quiser, que nem sequer existem. Não é?
1: Ah, bom, mas ainda tem um trabalho que é criar os seus perfis virtuais.
0: Isso parece só assim.
1: É fácil.
0: Há gente que ganha a vida com isso.
1: Mas já estou desatualizado na informática.
0: Eu não sei fazer, mas é fácil. Já ouvi dizer. Não é?
1: Pois
0: até esse não foi o problema do Twitter, quando o Elon Musk comprou o Twitter, que disse que 25% dos utilizadores não existiam, ou uma coisa assim, não é? Que queria baixar o valor do negócio. Portanto, e as pessoas têm discussões com gente, com coisas que não. E coisas, não é gente, é coisas que não existem, não é? Portanto, assim, quando se diz. Tenho lido isso, não é? Porque, pronto, sou especialmente sensível a esse tema e conheço as pessoas, algumas pessoas, etc. E que eu sei que isto é uma coisa para descredibilizar a escola pública, não sei o quê. E depois já aparece o diretor da AEP, que é o presidente do Conselho Geral. O Conselho Geral não tem qualquer intervenção.

0: única, quer dizer, só quem não, aquela história do armazém com os exames. Mas, claro, mais uma ingenuidade do ministro, obviamente, mas aquilo é a Casa da Moeda, não é? Quer dizer, não é propriamente o armazém, não é ali uma seca que está abandonada, aqui na Gafanha que tem lá uns... Portanto, aquilo não é propriamente à sorte, não é? Quer dizer, os exames antes andavam pelas mãos de milhares de pessoas, se calhar, não é? E toda a gente dizia, isso me assalta o carro, isso tem um acidente, isso não sei o quê. Essas perguntas de escolha múltipla, que o Rocha estava a falar, ocupavam muito tempo aos professores.
1: Claro, e devem ser informatizados.
0: E agora fala-se em 400 itens, não sei o quê e tal, mas antigamente, não é? Eram 40 ou 50 provas, mas eram provas de A a Z, não eram só... Não é? A Cambridge, que não há de ser uma instituição propriamente amadora, há muitos anos que as provas de Cambridge são corrigidas por plataforma. Não é?
1: Aquilo que são escolhas múltiplas.
0: E mesmo as outras pessoas recebem apenas as respostas que vão corrigir.
1: Mas depende do mundo todo.
0: Ninguém corrige uma prova de alta a baixa. Aliás, ninguém pode saber qual é a prova, sequer. Não é? Que é uma coisa
1: que... Por acaso, podíamos aprender muito com o Cambridge para a avaliação das línguas do nosso país.
0: Mas isto já foi feito há uns anos.
1: Que eles fazem... Porque eles fazem uma coisa muito interessante, que é, não, quem corrige não sabe, pode corrigir, nem que corrigisse a prova toda, não sabia qual era a avaliação da prova. Corrige, no sentido de assinalar com aqueles critérios, mas depois a construção, exatamente, do valor da prova é feita por comparação com o universo dos avaliados. E há ali uma série de formas estatísticas de tratar aquilo tudo.
0: É
1: que nós
0: coisa.
1: Cá não fazemos isso.
0: Eu acho que há
1: a priori faz-se já.
0: Que há uma questão. Há muitas questões. Não, não é? Há muitas, e se calhar as pessoas nunca tinham ouvido falar nisto e agora estão a ouvir falar pelos piores motivos. É muito mais justo, não é? Eu, assim, qualquer professor sabe que é muito mais fácil corrigir 200 perguntas iguais do que corrigir 100, claro, são todas diferentes. Quer dizer, isso é óbvio, não é? Quer dizer, se nós temos uma turma com 20 alunos, se calhar é mais fácil corrigirmos primeiro 3 ou 4 questões todas, a todos, do que de uma de alta a baixo. E é mais justo, não é? Quer dizer, eu estou a corrigir uma pergunta, eu não sei se o aluno vai ter 9,27 ou 9,8 ou 9 não sei o quê. Eu sei aquilo que estou a dar àquela questão, porque ponto final.
1: É ainda outra dimensão da coisa.
0: Quer dizer, e portanto, há muita coisa aqui, não é, que eu acho que o maior erro que pode acontecer é pôr isto tudo borda fora. Quer dizer, eu
1: por isso é que é preciso muito cuidado com estas coisas.
0: Eu há bocado falava da porque depois é um chavão, que, olha, é uma coisa que eu não gosto neste ministro, que é a história da escola pública. A escola é a escola. A escola é a escola. Toda a escola é pública porque é para todos. Portanto, os alunos que andam nos colégios também andam na escola, ou não?
1: Aliás, os ingleses têm aquela ideia de public school são as mais privadas de todas.
0: As escolas, o ministro da Educação é o ministro das escolas todas, é da educação. Não é? Porque os colégios não são independentes, não fazem o que querem, não é? Estão subordinados ao Ministério da Educação. E, portanto, se há setor, e eu estou a dizer isto por causa do Rodrigo Queiroz e Melo, que estão ali um dos cérebros e tal, se há setor que tem interesse em que os exames sejam credíveis, nós não podemos dizer uma coisa e eu sou o contrário, não é? Não podemos dizer que os exames são credíveis e depois, quando vêm os rankings, não sei o que, os colégios e tal, não é? Portanto, se há quem tenha interesse que os exames sejam credíveis, são os colégios, não é? Bom,
1: óbvio, mas repare, nessa questão dos rankings.
0: Mas nós andamos aqui. Mas eu só estou a dizer isto porque
1: sim,
0: assim,
1: é que
0: para quem está minimamente dentro disto, não é? Estes argumentos não fazem sentido nenhum.
1: Aliás, há uma data de informações aparentemente objetivas que é uma tolice dar-lhes importância. Quando nós falamos de um grupo alargado, de um universo alargado, e depois dizemos está abaixo da média ou acima da média, é preciso saber que nunca é possível estarem todos acima da média. E, portanto, há valores, claro, que se usam como referência, que são uma idiotice usar-se como referência.
0: Claro.
1: Há de haver sempre, claro, um grupo de 10, há uns quantos acima e uns quantos abaixo. E por melhores que sejam os que estão abaixo, Há de haver sempre alguns em baixo. E também não vamos ali dar-lhes uma martelada na cabeça por estar.
0: Sim, e não acontece isso a ninguém.
1: Porque não é esse o objetivo. Não, existe. Seguramente, e o Pinho sabe isso, existe um certo estigma, estigma ou oposto, ligado à escola privada, porque durante imensos anos a escola privada era uma escola que, ao fim e ao cabo, de formas várias, selecionava os alunos e, portanto, não tinha a população inteira, tinha uma população escolhida.
0: Isso
1: depois até levou pensamentos profundamente errados.
0: Hoje em dia até é o contrário.
1: Ainda bem, porque, quer dizer, levou a pensamentos errados que são as da interpretação infantil dos dados estatísticos e das correlações entre as coisas. Quando as pessoas dizem assim, existe uma correlação positiva entre o sucesso dos alunos e o nível educacional da família.
0: Da mãe.
1: Por exemplo. Ok.
0: É da mãe.
1: E as pessoas começam.
0: Isso é um indicador.
1: Pronto, eu sou doutorado, a minha mulher é doutorada, o meu filho tem que ser um gênio. Porque estabelece esta ideia de que a correlação positiva é uma obrigatoriedade. Não, é uma coisa que se verifica em longas séries estatísticas.
0: É por via uterina.
1: Exato, e portanto, às vezes a interpretação infantil, eu chamo-lhe infantil,
0: é a formação da mãe que entra, não é do pai.
1: É, mas é muito mau.
0: Nos indicadores.
1: Para a criança. Porque cria uma coisa que em educação é péssima, pressão, que é a expectativa.
0: Exatamente.
1: O adulto tem que ter para com a criança a melhor das expectativas. Não é, este coitadinho.
0: Sim, essa é uma questão mais.
1: Mas pronto.
0: É uma malha mais. Não, essa é verdade. Não, isso é fundamental. Isso que eu acho que eu vou dizer.
1: Não podemos ter essa expectativa.
0: Em termos de ensino secundário, então, é uma coisa brutal.
1: Porque depois temos outra coisa, que é essa exacerbada competição, que nós estamos num país em que só. É preciso ver que houve uma mudança ao longo do tempo profunda. Eu nunca me esqueço, e posso contar aqui, que é uma história, mas é uma história verdadeira. Na altura tive um professor que só me dava até uma certa nota. E eu, num exame nacional, tenho uma nota superior. E quando encontro esse professor, está-se a passar nos anos 60, digo: ó, doutor, nunca me deu mais que X. Era um amigalhaço, era um senhor muito simpático. E eu digo assim: nunca me deu mais que X. E afinal, eu no exame nacional tive.
0: Foi por isso mesmo.
1: E sabe o que é que ele diz-me assim? Estás a ver que alegria grande tu tiveste. Porquê? Não havia drama nenhum em relação às notas. As notas que ele dava eram boas,
0: mas hoje em dia,
1: pronto. Que alegria grande tu tiveste. Foi a reação que ele teve. Mas naquele tempo e naquela circunstância, não era aquela nota que ia ditar nada do futuro. Foi só uma circunstância. De hoje em dia, dizemos assim: só podes ir para este curso XPTO se tiveres média de 19, de 21,3, ou outra coisa qualquer assim. Quer dizer, isso também provoca uma pressão tal nas famílias, nos alunos. Que gera até
0: na escola
1: em toda a gente gera uma situação de tensão que até é contrária à saúde da aprendizagem. Porque se o objetivo todo for naquele específico exame, tenho que ter obrigatoriamente 20. Esse aluno não é necessariamente, eu tenho pena de dizer isto, mas é verdade, não é necessariamente melhor que outro que tenha 17 e que tenha uma abordagem à aprendizagem mais descontraída, menos obsessiva e com ramificações mais largas do campo do conhecimento que está a ter. Quer dizer, ao fim e ao cabo, às vezes, pela forma como premiamos certos resultados, nós estamos a deformar a forma de crescer dos próprios jovens.
0: Essa é que é a discussão, não é? E agora, eu acho ridículo e acho triste, acho profundamente triste, não é? Porque nós, é óbvio que é muito fácil hoje dizer isto, é defender o ministro, não é? É muito fácil dizer, não é? É o caos nos exames, é o caos. É? Portanto, se amanhã os exames aparecerem todos direitinhos, vai ser uma grande desilusão. Para a maior parte das pessoas, vai ser uma grande desilusão. Mas estou ao final, e agora? Não é?
1: Por exemplo, há sempre alguém que vai achar que foi um caos porque, em vez de ter 20, teve 18.
0: Fala-se do IAV, não sei o quê, que são coisas, agora, são coisas que as pessoas não lidam. Este senhor, o presidente do Educa, não é? Era o Iavo, já foi do Genés, já não sei o quê, portanto, não tem nada a ver com. Eu nem sei de que partido é que o senhor é, mas assim, já é há muitos anos, portanto, ou é muito bom e vai-se passando de partido para partido, ou então há de esperar uma coisa.
1: Ou é muito habilidoso.
0: Se o senhor agora se vai embora, não é? Vai-se perder um know-how, não é? De anos. Aqui em Aveiro, epá, as pessoas com quem lidamos aqui no Júri Nacional de Exames em Aveiro, eu nunca me lembro de lidar com outros. E estabelecem-se relações para resolver problemas.
1: Claro.
0: E, portanto, é assim, quem está no sistema, uma coisa é, são os políticos, não é? Caiu o ministro, mais um e tal. Pronto. Isso é trabalho, isso é negócio, não é? É o negócio dos políticos. Agora, quem está nas escolas sabe bem, não é?
1: Quem faz o trabalho.
0: Vai-se dizer, ai, não sei o quê, este desmantelou o ministério, não é? Quando se diz desmantelou o ministério. É? Porque o Ministério foi profundamente reformulado, não é? O Ministério da Educação. Ora, quem está contra esse desmantelamento, claro que está a torcer para isto correr mal. Que é para dizer, olha, desmantelou o Ministério, aqui está a paga. Não é? Quer dizer, mas isso é legítimo. Agora, as escolas, não é? As pessoas que
1: não têm interesse nenhum em que nada as coisas não funcionam.
0: Eu acho que não.
1: Claro que não.
0: Eu acho que não. Também, como o Rocha Carneiro disse há bocado, dos concursos. Na escola é que as pessoas sentem o problema.
1: Sentem as conclusões.
0: Porque os outros estão na televisão a fazer
1: bandeira. Na escola
0: claro, mas os motins havia quando houve os agrupamentos. Olha, alguém põe em causa hoje os agrupamentos, por exemplo. E eu fui a Valga com a São Vicente Pereira, com a escola fechada à cadeada e não sei o quê. Não é? Há coisas que dão trabalho, que custam, não é? Mas que depois se fazem e agora olhamos para trás e já ninguém vai dizer, não, agora vamos voltar outra vez a partir disto tudo em escolas pequeninas, aquelas escolas com menos de 10 alunos, não é? Que também foi um processo, isso. Foi um processo complicado.
1: Porque foi doloroso em termos
0: claro
1: sociais.
0: Que foi doloroso.
1: Não é?
0: Claro que foi doloroso, mas hoje em dia alguém. E atenção, isto atravessou os governos todos, quer dizer, não é? Não houve nenhum governo que andasse com isto para trás.
1: Foi muito doloroso para as populações.
0: Claro que foi, mas pedagogicamente, ter uma criança, duas crianças, não sei o quê, numa sala, não é numa sala, é numa escola. Não é? Que era numa escola.
1: Era uma mudança que se tinha que fazer.
0: Não é? Quer dizer, estas coisas foram coisas complicadas.
1: Porque alteraram um paradigma.
0: Quer dizer, antes havia, ainda me lembro do isto, não é? Dos quadros de zona, que era daqui até Vila Formoso, não é? Agora é Ilha Bugafanha, a Ilha Boaveiro, Vagos, não sei o quê, são meio dúzia. Quer dizer, as coisas têm evoluído, não é? E esta ideia. Que às vezes também é uma coisa que eu, sinceramente, enquanto professor, isto é um quadro com os treinadores, foi como o Montenegro lá na seleção, né? Nós perdemos e tal, mas fomos os maiores, né? Foi a nossa gente, eles deram tudo e tal, né? Aquela coisa, não é? Não é, não é? Estamos a fazer tudo, temos
1: que
0: fazer
1: o que é
0: o que é preciso, não é? Não é o nosso melhor, é o que é preciso fazer.
1: Exato.
0: E
1: agora é que é?
0: Eu percebo quando fala o diretor da associação, que há duas, não é? Há duas ou três, não é? Portanto, quer dizer, nós ouvimos aquele senhor mais conhecido, que é o Filipe Lima, mas há outro, não é? Há pelo menos duas associações, que há sempre duas, não é? De diretores escolares, de escolas públicas, aí sim, aí faz sentido que seja de escolas públicas, porque não é? São. Quando diz, nós somos os, as pessoas são os heróis, nós não somos heróis de Deus, que é o nosso trabalho. Quando foi a pandemia, eu ouvi isto tantas vezes, somos uns heróis nas escolas. Heróis são, olha, os meus vizinhos têm um restaurante e a família toda trabalhava lá. E o restaurante teve fechado durante não sei quantos meses. Esses é que são heróis, nós recebemos sempre ordenado.
1: Eu vou ligeiramente discordar. Eu vou aqui dizer que.
0: Cada um faz o seu trabalho e é herói no seu trabalho.
1: Mas eu
0: claro.
1: Tenho que dizer isto porque é a homenagem aos meus colegas, que é.
0: Todos
1: os meus colegas, claro. É verdade que nos sistemas educativos, nas organizações, é preciso haver pessoas que assumem outras funções. Mas a função fundamental, aquela que não está sujeita verdadeiramente a um horário a que se pode exigir tudo, é a de base, porque o professor, na verdade, não tem carreira. Quis inventar uma carreira, mas não existe. A glória do professor é deixar-se obcecar pelas necessidades dos seus alunos. e não ter feriados, nem dias santos, nem noites na televisão. Esse é que é o que tem, é o equivalente às grandes empresas, esse é que tem uma vida de CEO. Não tem o ordenado, mas tem a vida de CEO, que é, acaba a escola e chega a casa e depois de preencher a papelada inútil que lhe impingem para fazer de conta que verificam que ele trabalha, a seguir é que vem o trabalho a sério, que é pensar como é que eu vou organizar uma forma eficiente de que estes alunos aprendam, como é que eu vou fazer com que aquele miúdo que não quer saber disto para nada queira saber, como é que eu vou valorizar no sentido de saber outras coisas para poder fazer... Pronto,
0: isso esse é o trabalho. Chama-se brilho profissional, chama-se amor à arte.
1: Mas pronto, essa claro é sim. A peça mais difícil da educação. É essa. É a verdadeira essência da educação, é isso. E por isso é que eu acho sempre, quando estas coisas administrativas não funcionam, que eu acho que temos que separar muito bem quem é que lida com essas coisas e quem lida com aquelas coisas mesmo superiores, que são ensinar os alunos. Porque há uma mistura no sistema educativo, nesta crença de que aqueles que sabem da organização e da papelada também sabem do resto. Às vezes não sabem. E, portanto, é preciso pôr cada macaco lá no seu galho e não baralhar as coisas.
0: E se calhar são coisas diferentes.
1: São coisas profundamente
0: diferentes. Pode-se fazer uma bem feita.
1: Exato. E é no contacto com os alunos que os objetivos superiores de um Ministério da Educação se cumprem. É aí, é quando um professor responde aos alunos que
0: muitos,
1: começa a
0: há
1: coisa.
0: Muitos países, o Rocha Caneiro é mais viajado em termos de trabalho do que eu, em que os diretores são uma carreira, não é?
1: Ser exato, diretor de escola é uma carreira. Aliás, muito bem definida.
0: Não é, não é.
1: Um amigo meu alemão definia isso muito bem. Os alemães têm uma estrutura muito engraçada de democracia no interior das escolas, mas não tem a ver com esta coisa de braços no ar e não sei o quê. Em cada turma há sempre um aluno que é aquilo que chamam o Klassensprecher, que é o porta-voz da turma. E que tem uma voz que deve ser ouvida pelos professores. E os professores também têm um representante do pessoal docente, que é interlocutor primeiro da direção da escola. E um colega meu alemão dizia sempre: os diretores são muito úteis, servem principalmente para fazer aquilo que nós não temos tempo para fazer. Porque é assim, o professor está ocupado com outras coisas. E os diretores das escolas servem para fazer aquilo que o professor era o que mais faltava que fizesse, porque não tem tempo, nem pode. Pronto. É isso, é dessa complementariedade que depois há organizações que são eficientes e boas, em que toda a gente gosta de trabalhar. E
0: cá em Portugal, não se pode ser diretor se não se for professor. Não é?
1: Claro. O que eu quero dizer é a função é que faz as pessoas e, portanto, ao exercer outra função, a pessoa transmuta-se para outra coisa. Passa a ser outra coisa. Sempre nada pejorativo, nem negativo, nem nada. É outra coisa. Tem outra função que tem que existir. Aliás, tive um diretor há muitos anos que dizia que a função do diretor era algo que se descrevia desta forma. Era uma forma elegante que ele tinha de descrever, que é os professores. Ele dizia: os professores são como os planetas no sistema solar. Cada um quer puxar para seu lado. E a função do diretor é agregá-los todos para bem da escola. Era assim, enfim, ele era uma espécie de sol.
0: Era,
1: achava que era
0: o dizer.
1: A gente perdoava-lhe isso porque a intenção era boa. Eu dei-me razoavelmente bem com a senhora sempre. E de facto, a intenção dele era o engrandecimento da organização. E portanto, puxar as pessoas com as suas competências e gostos diferentes para perseguir os objetivos da organização. E quando uma instituição escolar funciona bem, é um local de onde se sai e se tem saudades o resto da vida.
0: Claro.
1: Porque torna-se algo muito superior aos elementos que lá estão.
0: É muito. Eu acho que deve ser.
1: Daí que eu prefiro escolas grandes a agrupamentos de coisas pequenas. Porque nos agrupamentos de coisas pequenas, os seres humanos, como são muito gregários e ligados aos espaços, quando se pertence aqui, não se pertence ali. Não há maneira de pertencer a outras coisas.
0: Sim.
1: E então, Não se fez ainda esse passo, mas um dia vai-se perceber que é mais fácil sentir que se pertence a uma organização de meio tamanho, localizada num determinado sítio, do que a uma coisa, uma espécie de arquipélago.
0: Sim, arquipélago, hoje são arquipélagos. Mas pronto, há 20 ou 30 anos
1: era uma Micronésia. É, pronto, exato.
0: Hoje é o sistema solar, naquele tempo era um planeta, eram estrelas.
1: Não é? Estamos no bom caminho, eventualmente vamos ter isso, porque vai criar seguramente um sentido de unidade maior que é muito importante numa organização. É bem dos alunos e bem de todos.
0: Claro, em resumo, eu espero que esta crise. Que é uma crise, obviamente, não correu bem, acho que isso já ninguém, não é? Que isto sirva para tirar lições, não é? Se calhar, para no próximo ano fazer metade de uma forma, metade da outra, fazer hoje em dia, não é? Escrever diretamente no porque uma das questões que se colocou, não é? Foi a questão da digitalização. Agora, se não houver digitalização, não é? Se já estiver escrito em computador, já não. Continua a haver intervenção humana na correção, mas já não há essa questão. Quer dizer, já não há o problema das caligrafias, que nós somos pessoas, é um problema complicado. Quer dizer, há muitas coisas que se podem. Por exemplo, contar palavras, não é? Quer dizer, um dos dramas destas correções, não? Vou corrigir 200 expressões escritas, que tem que ter 150 palavras. Eu tenho que contar 150 palavras. Quer dizer, é absolutamente anacrónico.
1: Mas estava a pôr nas instruções ao aluno aproximadamente. Porque, na verdade, contar palavras.
0: Mas isto é
1: para quem faz a paginação de um jornal.
0: Mas isto é um problema.
1: Uma pessoa a escrever não deve contar palavras. Mas isto é contra a boa eficiência da escrita.
0: Claro. Por exemplo, uma das questões que se tem falado. Mas isto lá está. Nós podemos ir para o Facebook e ridicularizar isto tudo e é fácil. Não falta aqui.
1: Mas aqui conversamos sempre de outra forma.
0: Agora, uma das questões que às vezes acontece. Né? Eu já tive esta conversa com colegas minhas, etc. Então, às vezes eles, já quando não era digital, né? Nós chegava ao fim, ele acabou porquê? Acabou porque acabaram-lhe as palavras.
1: Pois é.
0: E o raciocínio não está. Ora, desta vez.
1: Era um teste de português ou de francês ou do que fosse, e afinal o que se testou é se ele sabia contar até 150. Não é? Mas veja, miúdos, é ridículo.
0: Há miúdos que contam, claro. Que colegas minhas disseram agora nestes exames, eles próprios contam e escrevem as palavras, escrevem o número que é para não se esquecer.
1: Pois, para não ultrapassar.
0: Estás a corrigir.
1: Mas é engraçado dizer isso, porque isso é uma distorção de qual é o objetivo principal do exercício.
0: Claro.
1: O objetivo não é saber se um miúdo de 18 anos ou 17 sabe contar até 150. Por amor de Deus. Você é capaz de escrever.
0: E é óbvio, não é? Mas quer dizer, há tantas coisas, não é? que as pessoas não e, bem, no meio desta caricatura, que é uma caricatura,
1: não
0: há dúvida nenhuma, é uma caricatura no sentido de é mau, é obviamente é caricato, não é? Mas que não se vá pôr tudo, depois agora pronto, para o ano é tudo à mão e já fica tudo direitinho. Não, vai-se perder know-how, vai-se perder rigor, quer dizer, vai-se voltar a contar as bolinhas, porque depois eu acho que nós, não é? Nós transmitimos a tal ansiedade, não é? Portanto, agora não são cruzes, são bolinhas, que é para poderem ser lidas, não é? Não tem, mas qual é a diferença de fazer uma bolinha ou fazer uma cruz para quem está a responder a uma prova? Se me disserem, é uma bolinha, faço uma bolinha.
1: Às vezes, nós professores, na ânsia de permitir que os alunos tenham sucesso, entre aspas, que é aquele sucesso daquela treta que se tem que fazer para passar um obstáculo, às vezes acabamos a ridicularizar o objetivo importante. Porque o objetivo importante não é saber quanto é 150.
0: Fica mais preocupado se a bolinha está dentro do quadradinho ou não.
1: Em relação a escreva à máquina, escreva à mão, etc. Há agora estudos a começar a aparecer acerca da valia que tem usar um instrumento de escrita clássico.
0: Em secundário.
1: Pois, exato, um instrumento de escrita.
0: Já aprendeu a escrever há muito tempo.
1: Se queremos, então, mas já viu, se queremos pôr as crianças a escrever com teclados, então aí, para estar em igualdade, temos que expor todos a aprender piano ou a aprender dactilografia, porque senão aquele que seja menos competente tem metade do tempo do que os outros têm, porque escrever num teclado
0: no ensino escolar,
1: não é a mesma coisa que escrever à mão. E mais, escrever à mão dá muito mais informação a quem os corrige do que escrever no teclado. Mas pronto, isso é só uma chega.
0: Isso.
1: Como eu agora, eu já não...
0: Nós também, isso é uma questão que nós cá em Portugal, não sei, na primeira linha, a ideia da letra manuscrita, desenhada, etc. Mas há países, e ainda nem sonhava com escrever a computador, que usam letra de imprensa.
1: Por uma razão engraçada. Uns dos indivíduos que eram pioneiros nisso, eu tive misturado nessa coisa toda, os ingleses ensinavam as crianças a escrever com aquilo que chamavam um script, que era constituir todas as letras do alfabeto, eram constituídas ou nasciam de uma bolinha ou de um traço. Um traço acima da linha, um traço abaixo da linha, um traço, enfim, traço e bola. Traço antes.
0: A mim tinha dado muito jeito isso.
1: Agora, o que é engraçado é ver que depois, quando pegamos no inglês, pegamos, só seja, que eles são muito grandes para a gente pegar eles com esse tamanho, quando pegamos no inglês de 20, 30 anos, ele escreve, tem uma escrita manuscrita cursiva como a nossa, as letras ligam todas. E aquilo há ali um processo que até é engraçado de descodificar. Porquê é que é feito assim? Para que não haja interferência no processo de aprender a ler e escrever, que é não vamos introduzir dificuldades desnecessárias.
0: Claro.
1: Porque caligrafia é uma arte, como pintar ou outra coisa qualquer, e pode ser aprendida a qualquer momento. Então, nós introduzimos nas nossas escolas primárias, ou introduzimos, acho eu ainda, uma dificuldade acrescida que não é necessária, que é o desenho da caligrafia francesa clássica.
0: E que é um drama para muitos
1: dias. Um drama. E, portanto,
0: tem a letra feia.
1: Agora, e por isso mesmo, é que, por alguma razão, nós mandamos tanta gente ao estrangeiro. Só que depois, quando as pessoas que vêm do estrangeiro dizem qualquer coisa, não se pode dizer assim: ah, pá, isso são manias que vocês têm, lá, vêm lá de fora, isto aqui não é nada assim. Quando se diz isto, quem viu qualquer outra coisa, cala-se, não está para aturar a gente.
0: É o que está a acontecer, é o receio da mudança, não é?
1: Exato. Agora,
0: também está estudado.
1: Porque às vezes também quem quer mudar tem que se dar ao trabalho, porque é um trabalho, racionalmente mostrar às pessoas porque é que a mudança vale a pena. Se nós dissermos às pessoas: você muda porque eu estou a mandar e porque agora é assim, bem, não funciona muito bem, porque há uns tiques, no nosso país tem esses tiques um bocadinho autoritários, às vezes escondidos. Basta dizer-lhe que se numa escola portuguesa três professores se reunirem, têm que fazer uma ata. Se o ministro se reunir com 10 diretores, manda-lhes fazer o que lhes apetecer e não há ata nenhuma. Isso mostra bem como nós fazemos da administração uma forma de opressão das pessoas. Pá, mas é o que é. Não, já não me compete a mim agora estar a lutar contra isso.
0: De todos os anos que tem de escola, o meu irmão costuma dizer que nós fomos para a escola e nunca mais de lá saímos.
1: Não, isso não é verdade. Não, eu agora já saí.
0: Mas
1: ainda continuamos.
0: As forças mais conservadoras dentro da escola, isto é, na comunidade, somos sempre nós, os professores.
1: Claro.
0: Já há muitos anos que o professor Joaquim Azevedo, olha, que é um inovador, não é? Há muitos anos, era aquela coisa do como, era o quê e o como, não sei o quê. O que é que vamos fazer? E as atas, então, e os horários, então, e as turmas. Isso é o como, isso já não é o quê.
1: Há uma turmesa inglesa que explicou isso muito bem. Houve um estudo da altura, nos anos 80, e agora está-me a escapar o nome da senhora, que também já foi há muitos anos, vamos perdoar, e que fazia uma análise destas forças todas no interior da escola, para a mudança e tal. E há uma razão para o professor ser mais conservador. Porque todos os intervenientes na escola são temporários, menos o professor.
0: Exato.
1: É isso. O professor. E portanto é bom que o professor seja conservador. Foi a conclusão a que ela chegou. Porque ser conservador é o que mantém a instituição com uma alma e com uma personalidade.
0: Imagina. Isso é uma coisa profundamente direita.
1: Olha, era uma baronesa do Partido Trabalhista, não sei. Acho que nem era direita nem era de esquerda. Era alguém preocupado com a instituição.
0: Isso é a defesa do conservadorismo inglês.
1: Mas neste caso fazia sentido. A mim fez sempre sentido. Que é A escola é uma instituição, não é uma coisa em que, porque hoje há 10 ou 15 pais que acham não sei o quê, que a escola deve dar uma cambalhota para a esquerda ou para a direita, ou porque alguém muito inovador tem um cargo muito alto e acha, teve uma ideia brilhante, porque foi beber um café com um amigo que vem de não sei de onde, da Finlândia ou não sei de onde. Ai, que bela ideia, vamos todos fazer isso. O vamos todos fazer isso é uma coisa que a escola não pode ter, porque senão não é uma instituição. Porque uma instituição é, uma, é mesmo uma organização que nós sabemos de onde vem, onde está e para onde vai. E para isso é preciso permanência. Não pode ser cada ano. Olha, entraram estes, agora é tudo minissaias, famílias, ou azuis.
0: É um tratado, calções, tratado.
1: Eu como lembrar do nome,
0: inglês,
1: é de procurar e depois mando.
0: Isso é o,
1: que é muito interessante.
0: É o tratado do conservadorismo inglês, do, se não está variado, não se conserta. Portanto,
1: não, não se deve, mas não se deve mesmo. Porque o que é uma escola? Ao fim e ao cabo, uma escola é um motor de manutenção da nossa identidade. De hoje em dia já não há avózinhos a contar a história da Carochinha aos meninos. Há de haver gente nova a contar as histórias do La Fontaine, mas as da Carochinha e das orelhas do Abade e das orelhas de burro, o príncipe das orelhas de burro, não há ninguém que lhes conte se não for a escola. Para já, muita gente já não as sabe. E segundo, se a escola abdicar desses valores antigos, deixamos de ter uma cultura.
0: Quando saí daqui da rádio, vai ter ali 50 progressistas
1: Não, os progressistas não querem ouvir rádio.
0: Se o Pestana tiver a ouvir isto, vai ter um stop.
1: A rádio é a coisa mais difícil de dar atenção a seguir à leitura. Como as pessoas defendem a leitura, mas gostam um pouco de ler, com a rádio é o mesmo. As pessoas percebem ver os bonecos. Ver os bonecos e tal. As dicas, não acredito que lá esteja ninguém.
0: Como dizia o Paulo Portas,
2: já não era a primeira vez. Atenção,
0: conservadores nunca é bom, liberais nunca é necessário.
1: Não, eu acho que há coisas que temos que defender porque são a nossa identidade. Claro,
2: podem não estar lá em baixo, mas há muitas formas de chegar aqui à rádio.
1: Imaginem que um qualquer de nós mudava por dar cá aquela palha. Que tipo de caráter ou de personalidade é que nós íamos ter? Íamos ser personalidades muito disfuncionais. Porque se uma pessoa dizia uma coisa daqui, outra dali, nós íamos... Não existíamos. Nós, para existirmos, temos de ter aspectos da nossa existência que são permanentes. Tem que ser. Ou se mudarem, mudam lentamente para se manter uma capacidade de reconhecer a pessoa. E as instituições são mesmo. As instituições. Eu tive a sorte de trabalhar com pessoas e de ter que respeitar também pessoas que eram meus superiores de alguma forma e outros que eram meus colegas, que eram pessoas que adoravam as instituições. E as instituições, nós não podemos trabalhar nelas se não gostarmos delas e se não nos identificarmos com elas. E se não as defendermos. E como é que nós as defendemos? Não é fazendo tudo o que nos mandam.
0: Sim.
1: A obediência cega, porque é o que está na moda, também é uma tolice. A pessoa, por alguma razão, pegamos numa criança de 4 anos, mandamos-la para a escola, vai para ali fora, faz um ensino secundário, faz uma licenciatura, um mestrado, um doutoramento, o que seja, e depois dizemos assim, esta pessoa tem formação. E depois pomos-la a trabalhar 10 anos e a seguir queremos que obedeça como se fosse alguém que não sabe nada do que é que anda a fazer neste mundo. É terrível. Nós, se investimos tanto a produzir professor, quem diz professores diz outras profissões assim. Temos que respeitar que essas pessoas têm formas de ver o exercício da sua profissão que pode ser ligeiramente diferente.
0: Daí pode vir a tal mudança positiva.
1: Pronto, exato. Mas temos que saber que essas pessoas têm que ter alguma dimensão de liberdade no exercício para darem o seu melhor. Claro. Se não só dão o pior. Havia um amigo que dizia sempre, e escandalizava toda a gente, que dizia sempre assim: se eu só fizer o que me mandam, trabalho muito pouco.
0: Claro.
1: Mas é assim: se eu só fizer aquilo que me mandam, isto vai dar mau resultado.
0: Pelo menos chateia-se muito menos.
1: Pronto. E portanto, não, a pessoa tem que investir-se nos trabalhos e nisso, nesse aspecto da escola. É um bom sítio para se trabalhar.
0: Muito bem.
2: Para fechar o programa, António Pinho.
1: Música.
0: Ora, muito bem. Vamos. Daqui a 27 de julho, portanto, aqui mais uma semanita, coisa que eu valha, não é? Faz 15 anos que morreu a Amy Winehouse, não é? E nem sei se tem a ver com isso ou não, mas os Rolling Stones lançaram agora um novo álbum, não é? Semana passada, penso eu. E tem uma que já é uma, não é? Os Rolling Stones têm versões do Bob Dylan, do Muddy Waters, gente, e dos velhinhos dos blues, lá no início da sua carreira. A versão da Amy Winehouse é uma, acho que é uma bela homenagem, não sei se foi essa a ideia ou não, mas trouxe aqui o, para encerrar a nossa época. Antes do verão não, já estamos aqui, estamos aqui em pleno verão,
2: portanto,
0: desejar umas boas férias a todos e cá voltaremos lá para setembro, fortíssimos, na rentrée.
2: Assim será. António Pinho e Rocha Carneiro, obrigado pela vossa presença em estúdio. Encerramos o programa 323, falar claro na Terra Nova. Com música, o programa estará disponível em podcast dentro de poucos minutos em terranova.pt. Então, até setembro.

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1: Açores, olá, André Rodrigues,
2: olá, bom dia
1: e uma ótima quarta-feira. Então, logo pela manhã, 7 horas, o que é que marca a atualidade?
3: Portugal não está preparado para a avalanche de casos de demência nas próximas décadas, alerta neste Dia Mundial do Cérebro. Há ambulâncias retidas até 8 horas nas urgências do Algarve.
1: Estão agora 19 graus em Lisboa, 18 no Porto, Faro com 21. Vamos ter uma quarta-feira de muito calor. Vamos às notícias, a edição de André Rodrigues.
3: O sistema de saúde não está preparado para o aumento de casos de demência. Vão faltar cuidadores para responder a uma avalanche em crescendo nas próximas décadas. O alerta é da Associação Alzheimer Portugal neste Dia Mundial do Cérebro. Rosário Zinck recupera dados de um relatório europeu que aponta que em 2050 cerca de 370 mil portugueses sofrerão de algum tipo de demência, cerca de 4% da população. A presidente da Associação Alzheimer Portugal diz que é preciso agir de imediato para preparar o país para a realidade dos próximos anos.
4: Não podemos mesmo perder tempo e temos que agir já. Vão faltar cuidadores, o sistema de saúde não está preparado para o impacto de uma doença que é uma das principais causadoras de incapacidade e de dependência. Nós já estamos a viver uma avalanche que vai em crescendo nas próximas décadas.
3: Atualmente, há cerca de 240 mil portugueses com algum tipo de demência. Foram recentemente autorizados novos medicamentos para doenças como Alzheimer. Mas Rosário Zinck alerta para a necessidade urgente de ser aprovada a comparticipação dos fármacos.
4: A par dos novos fármacos, já autorizados na União Europeia e por isso também em Portugal, agora temos um grande desafio pela frente, que será a comparticipação, para permitir que esta inovação chegue a todos que dela precisam. A generalidade dos cidadãos com doença de Alzheimer não têm acesso a estes novos fármacos.
3: Alertas que a Associação Alzheimer Portugal leva hoje ao Parlamento, onde promove uma conferência com a participação de especialistas, de deputados e também da Ministra da Saúde. Há ambulâncias retidas até 8 horas nas urgências do Algarve. As ambulâncias dos bombeiros estão a ficar retidas durante várias horas. Os bombeiros queixam-se da longa espera para que os doentes sejam recebidos por equipas clínicas. O alerta é da Federação de Bombeiros do Algarve e também da Comunidade Intermunicipal. As duas entidades alertam que há casos de retenção até 8 horas, o que reduz os meios disponíveis para responder a novas urgências. Alunos aptos para a segunda fase dos exames também podem recorrer à época extraordinária de setembro. Em comunicado, o Ministério da Educação justifica a decisão com a necessidade de garantir que nenhum aluno sai prejudicado depois das dificuldades na atribuição de classificações. Para os alunos que resolvam ir às duas fases de exames, é considerada a melhor nota obtida nas provas. As inscrições para a época extraordinária decorrem durante toda a próxima semana. As provas realizam-se entre 3 e 8 de setembro. E com a polémica dos exames na ordem do dia, o Ministro da Educação, Fernando Alexandre, vai estar reunido durante toda a manhã com sindicatos de professores. Em cima da mesa, o modelo de recrutamento e colocação de docentes. A FNE é a primeira a ser recebida no Ministério da Educação. O encontro marcado para as 8h30 da manhã. Foi rejeitada a moção de censura à Câmara de Almada na sequência das falhas no abastecimento de água no concelho. Uma moção que não tinha efeito vinculativo. A moção foi votada durante a madrugada, teve votos contra de PS, CDU, Bloco de Esquerda e Livre. Na atualidade internacional, o secretário de Estado norte-americano diz que os Estados Unidos estão prontos para negociar com o Irão. Marco Rubio acusa, no entanto, o Teherão de falta de seriedade nas negociações.
5: Estamos abertos e sempre dispostos a negociações e isso continua a ser verdade no caso do Irã. Infelizmente, até agora, eles não mantiveram os seus compromissos e, como o presidente mencionou antes, o problema é que eles não levam a sério as conversações. Se eles forem sérios, nós seremos sérios. Se não, nós faremos o que é necessário para proteger os nossos interesses e os interesses dos nossos aliados.
3: Entretanto, e por causa do conflito no Médio Oriente, o preço do petróleo continua a subir. A esta hora, o petróleo Brent, referência para o mercado europeu, está a ser negociado nos 92 dólares. No futebol, o Braga inaugura o calendário das equipas portuguesas nas competições oficiais. Os arsenalistas jogam na Sérvia para a primeira mão da segunda pré-eliminatória da Liga Conferência, frente ao Zelezny Karpanchevo. O técnico Carlos Vicens reconhece que o facto de ser este o primeiro jogo da época torna-o mais difícil.
2: Será um jogo difícil por ser o primeiro da temporada. Contra uma equipa atrevida, sem medo, valente. Teremos de estar bem na pressão e quando defendemos mais atrás, e claro, ser capazes no ataque de criar oportunidades de golo e ganhar, que é o que nos traz aqui.
6: Oportunidades de gol para ganhar o partido, que é o que hemos venido a fazer aqui.
3: O técnico do Braga, Carlos Vicens, o jogo na Sérvia tem início às 8 da noite. Amanhã é a vez do Benfica, na segunda pré-eliminatória da Liga Europa. Os encarnados treinam esta manhã no Seixal, antes de viajarem para a Suíça, onde Marco Silva fará a antevisão da partida com o St. Gallen, a partir das 8 da noite, hora local, mais uma hora do que em Portugal continental.
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Bom dia, edição de notícias às 7h30, primeira na manhã desta quarta-feira, 22 de julho. Bem-vindos a mais uma edição de informação. Ilhavo prepara-se para uma ação solidária de apoio à Associação A Quem Renasce. É uma iniciativa da Associação de Antigos Alunos da Universidade de Aveiro, com apoio da Autarquia de Ilhavo. Na sexta-feira, dia 24, esta sexta, as entidades vão apresentar o concerto solidário promovido pela Alumni UA, agendado para 25 de setembro. Miguel Gameiro e Polo Norte atuam num concerto em que parte da receita do espetáculo vai reverter a favor da Associação A Quem Renasce, que ultima a preparação para a abertura do lar na Gafanha da Aquém, uma iniciativa cultural marcada pela ação solidária. Estarreja lança a 30ª edição do Festival de Cinema de Avanca. Cineclube de Avanca e a Autarquia lançam a iniciativa conjunta esta tarde às 3 no Cineteatro de Estarreja. Na sessão vai ser assinado o protocolo de cooperação financeira e de apoio. A organização, a logística do festival estão na base deste acordo. Apoio fixado em 35 mil euros. O Avanca 2026 arranca com edição já a 24 de julho. Depois terá um segundo momento de 29 de julho a 2 de agosto. A 30ª edição deste encontro, deste festival, que representa também apoio à criação de cineastas de todo o mundo. Uma iniciativa com apoio do Instituto do Cinema e do Audiovisual, do Ministério da Cultura, do Instituto Português do Desporto e Juventude, da Turismo Centro de Portugal, da Junta de Freguesia de Avanca, do Agrupamento de Escolas de Estarreja, da Paróquia de Avanca, entre outras entidades locais, nacionais e estrangeiras. Inserido no programa da semana da Estação Náutica de Ilhavo, que está a decorrer na Costa Nova, o Clube Náutico Boca da Barra anuncia para os próximos dias a realização de uma feira náutica. Será entre quinta e domingo, entre 23 e 26 de julho, com exposição de embarcações e motores novos e usados, a presença de importadores de artigos de pesca desportiva e a exposição das últimas novidades neste desporto, que mobiliza milhares de pescadores na região de Aveiro. As embarcações de recreio terão a presença de dois construtores da região, que farão a apresentação de novos modelos. É uma exposição que conta com a presença de vários parceiros da Estação Náutica de Ilhavo, todos com a ligação às atividades náuticas e turísticas na região. O espaço está instalado no relvado da Costa Nova e começa a funcionar esta quinta-feira. O Grecas faz balanço ao Campeonato Nacional Sub-23 de Atletismo, realizado no Seixal. Competição organizada pela Federação Portuguesa de Atletismo contou com a participação de 12 atletas do Greca, 3 atletas do setor feminino, 9 do setor masculino, um campeonato com resultados individuais que permitiram chegar ao fim com o 4º lugar da classificação coletiva no masculino e 10ª no feminino. O destaque principal vai para a prova dos 800 metros de David Moura, que conseguiu sagrar-se campeão nacional, uma das figuras do fim de semana desportivo no atletismo. É tempo de balanço. O Grecas diz que foi um fim de semana de sucesso para as equipas sub-23.

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1: Para que nos contes o que é que marca a atualidade.
2: Falta de macas, retém ambulâncias nas urgências do Algarve, a espera chega às 8 horas. Não é caso único, diz a Liga dos Bombeiros Portugueses. O sistema de saúde não está preparado para a avalanche de casos de demência nas próximas décadas.
1: Estão nesta altura 20 graus em Lisboa, no Porto 19, em Faro 21. Vamos ter uma quarta-feira quente. Vamos contar-lhe que notícias marcam a atualidade, a edição de André Rodrigues.
2: A falta de macas está a reter ambulâncias nas urgências do Algarve, a denúncia é dos bombeiros e dos autarcas da região. Há casos em que as viaturas de emergência chegam a ficar retidas durante pelo menos 8 horas. Os bombeiros do Algarve queixam-se da longa espera para que os doentes sejam recebidos pelas equipas clínicas, pondo em risco a assistência pré-hospitalar. Ouvido pela Renascença, o presidente da Liga dos Bombeiros diz que a situação do Algarve é antiga e não é caso único. António Nunes dá o exemplo da Península de Setúbal.
3: A situação de Península de Setúbal continua a ser uma situação bastante complexa, aí não tanto pela retenção de macas, mas pelo encerramento de especialidades, o que leva a que, muitas das vezes, se tenha que percorrer grandes distâncias, e isso, naturalmente, para além do desconforto que temos com o doente ou sinistrado, faz com que as ambulâncias não estejam disponíveis para novas situações.
2: António Nunes e o exemplo do que acontece em Setúbal, igualmente com uma longa espera para as ambulâncias nos serviços de urgência, isto na sequência do caso hoje conhecido no Algarve, a falta de macas retém ambulâncias nas urgências dos hospitais da região, uma situação antiga que é denunciada tanto pelos bombeiros como pelos presidentes de Câmara do Algarve. O sistema de saúde não está preparado para a avalanche de casos de demência das próximas décadas. O alerta é da presidente da Associação Alzheimer Portugal. Neste Dia Mundial do Cérebro, Rosário Zinck recupera dados de um relatório europeu que aponta que em 2050 cerca de 370 mil portugueses sofrerão de algum tipo de demência. Diz, portanto, a presidente da Associação Alzheimer Portugal que será necessário agir de imediato para evitar, por exemplo, que venham a faltar cuidadores para acompanhar milhares de doentes.
4: Não podemos mesmo perder tempo e temos que agir já. Vão faltar cuidadores, o sistema de saúde não está preparado para o impacto de uma doença que é uma das principais causadoras de incapacidade e de dependência. Nós já estamos a viver uma avalanche que vai em crescendo nas próximas décadas.
2: Atualmente há cerca de 240 mil portugueses com algum tipo de demência. Foram recentemente autorizados novos medicamentos para doenças como Alzheimer, mas Rosário Zinck alerta para a necessidade de ser aprovada com participação destes fármacos. Alertas que a Associação Alzheimer Portugal leva hoje ao Parlamento numa conferência onde participam especialistas e também decisores políticos, incluindo a ministra Ana Paula Martins. Afinal, a época extraordinária dos exames nacionais vai ser aberta a todos os alunos elegíveis para a segunda fase. Em comunicado, o Ministério da Educação justifica a decisão com a necessidade de garantir que nenhum aluno saia prejudicado depois das dificuldades na atribuição de classificações. Quem fizer as duas fases fica com a melhor nota obtida. As inscrições para a época extraordinária vão decorrer durante toda a próxima semana, entre 27 e 31 de julho. As provas realizam-se de 3 a 8 de setembro. E com a polémica dos exames na ordem do dia, o Ministro da Educação, Fernando Alexandre, estará reunido durante toda a manhã com sindicatos de professores. Em cima da mesa, um modelo de recrutamento e colocação de docentes. A FNE é a primeira estrutura sindical a ser recebida no Ministério da Educação. O encontro está marcado para as 8:30. Incêndios florestais, um em cada 5 incendiários volta ao local do crime para ajudar a combater as chamas. A revelação é feita pela psicóloga da Polícia Judiciária Cristina Soeira, em declarações ao podcast da Renascença, Direito à Justiça. A estudar há mais de 30 anos o perfil dos incendiários, esta especialista diz que há uma camada mais jovem que tem manifestado a tendência de regresso ao local onde provocou o início do incêndio.
5: Nós temos 19% de indivíduos estudados, que esses são os mais jovens, que ou acompanham voltam ao local com os bombeiros, ou ficam a ver e ajudam no combate. 19%.
2: O verão obriga alguns dos arguidos reincidentes a regressarem à cadeia ou a ficar sob vigilância. Cristina Soeiro não defende um aumento das penas de prisão. A psicóloga da Polícia Judiciária alerta, no entanto, para a necessidade de investir no tratamento.
5: Falta aqui, de facto, trabalhar a intervenção. Porque se eu tenho um indivíduo que consome álcool, tenho um indivíduo que tem problemas psicológicos graves, precisa de um acompanhamento e de uma intervenção. E é aqui que temos que, de facto, investir no tratamento, não é? Dos que precisam de tratamento e no acompanhamento dos que precisam de acompanhamento.
2: A psicóloga da PJ, Cristina Soeira, em declarações ao podcast Direito à Justiça, uma parceria Renascença com a Ordem dos Advogados. A partir de hoje, Porto e Gaia passam a estar ligados por uma travessia fluvial. É o regresso de uma ligação regular de passageiros entre as duas margens do Douro. A primeira viagem está prevista para as 5:30 da tarde, com partida do lado de Gaia, no Cais da Afurada, até ao Cais do Ouro. Ana, para utilizar este serviço, basta ter o bilhete andante. Já quem tiver o cartão Porto ou Gaia Amiga, vai poder viajar gratuitamente nesta nova ligação fluvial.
1: E é, pois, é uma nova experiência, não é?
2: É uma nova experiência que vai facilitar a vida a muita gente.
1: Então, pois, com certeza que sim. Até já, André. 8:06, bom dia.

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Parcerias improváveis e que resultam tão bem. O francês Cocoon, os israelitas de Lola Mars. Vamos lá fazer desta quarta bonita de verão um dia dos bons. O tempo continua a ajudar. 26 graus de máxima hoje para Aveiro, para Vagos e para a Costa Nova. 27 para a Ilha, vou à Albergaria e para a Praia da Barra. 29 para Águeda e 30 máxima para Oliveira do Bairro.

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1: A espreitar as notícias que marcam a atualidade na nossa região, daqui a pouco em revisão na segunda edição informativa desta manhã, com Carlos Teixeira, às 8h30 da manhã. Entretanto, posso desde já dizer-lhe que está de volta a Farave, a Feira de Artesanato de Aveiro. Chega na próxima sexta-feira no Recio, fica todo o fim de semana. Na Costa Nova vamos ter também uma feira náutica e daqui a pouco ainda lhe vou falar de um concerto solidário que vai acontecer em Ilhavo, organizado pelos antigos alunos da Universidade de Aveiro. Agora 20 minutinhos, depois das 8 da manhã. Bom dia, boa quarta.

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7: Oito e meia da manhã de quarta-feira, 22 de julho, notícias regionais com Carlos Teixeira, segunda edição nesta manhã. Carlos, bom dia.
8: Bem-vindos a mais uma edição de informação. Ilhéu prepara-se para uma ação solidária de apoio à Associação A Quem Renasce. É uma iniciativa da Associação de Antigos Alunos da Universidade de Aveiro, com apoio da Autarquia de Ilhéu. Na sexta-feira, dia 24, esta sexta, as entidades vão apresentar o concerto solidário promovido pela Alumni UA, agendado para 25 de setembro. Miguel Gameiro e Polo Norte atuam num concerto em que parte da receita do espetáculo vai reverter a favor da Associação A Quem Renasce, que ultima a preparação para a abertura do lar na Gafanha da Aquém, uma iniciativa cultural marcada pela ação solidária. Estarreja lança a 30ª edição do Festival de Cinema de Avanca. Cineclube de Avanca e a Autarquia lançam a iniciativa conjunta esta tarde às 3 no Cineteatro de Estarreja. Na sessão vai ser assinado o protocolo de cooperação financeira e de apoio. A organização, a logística do festival estão na base deste acordo. Apoio fixado em 35 mil euros. O Avanca 2026 arranca com edição já a 24 de julho. Depois terá um segundo momento de 29 de julho a 2 de agosto. A 30ª edição deste encontro, deste festival, que representa também apoio à criação de cineastas de todo o mundo. Uma iniciativa com apoio do Instituto do Cinema e do Audiovisual, do Ministério da Cultura, do Instituto Português do Desporto e Juventude, da Turismo Centro de Portugal, da Junta de Freguesia de Avanca, do Agrupamento de Escolas de Estarreja, da Paróquia de Avanca, entre outras entidades locais, nacionais e estrangeiras. Inserido no programa da semana da Estação Náutica de Ilhéu, que está a decorrer na Costa Nova, o Clube Náutico Boca da Barra anuncia para os próximos dias a realização de uma feira náutica. Será entre quinta e domingo, entre 23 e 26 de julho, com exposição de embarcações e motores novos e usados, a presença de importadores de artigos de pesca desportiva e a exposição das últimas novidades neste desporto, que mobiliza milhares de pescadores na região de Aveiro. As embarcações de recreio terão a presença de dois construtores da região, que farão a apresentação de novos modelos. É uma exposição que conta com a presença de vários parceiros da Estação Náutica de Ilhéu, todos com a ligação às atividades náuticas e turísticas na região. O espaço está instalado no relvado da Costa Nova e começa a funcionar esta quinta-feira. O Grecas faz balanço ao Campeonato Nacional Sub-23 de Atletismo, realizado no Seixal, competição organizada pela Federação Portuguesa de Atletismo. Contou com a participação de 12 atletas do Grecas, 3 atletas do setor feminino, 9 do setor masculino. Um campeonato com resultados individuais que permitiram chegar ao fim com o 4º lugar da classificação coletiva no masculino e 10ª no feminino. O destaque principal vai para a prova dos 800 metros de David Moura, que conseguiu sagrar-se campeão nacional, uma das figuras do fim de semana desportivo no atletismo. É tempo de balanço. O Grecas diz que foi um fim de semana de sucesso para as equipas sub-23.

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1: A Câmara Municipal de Aveiro vai organizar entre 24 de julho e 2 de agosto e após vários anos de interregno, a FARAV, Feira de Artesanato de Aveiro, na Praça do Rocio. O artesanato, os ofícios e as tradições estarão em destaque. Mais informações em cm-aveiro.pt. Uma organização da Câmara Municipal de Aveiro.
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E o relógio marca agora 20 minutinhos para as 9 da manhã. Manhã de quarta-feira, 22 de julho, se só agora se juntou a nós, bom dia, uma boa quarta para si. Vai ser um rico dia de verão, com o vento soprar em geral fraco. Máximas de 30 graus para Oliveira do Bairro, 29 para a Águeda, 27 para a Barra, para a Ilha, Valbergaria, Mortosa e Severo de Voga, 26 máxima para Aveiro, para Vagos e para a Costa Nova, 24 graus de máxima para Estarreja e Espinho. Temos um mega piquenique no Dia Mundial dos Avós, eu nunca te esquecerei, é um mote, vai acontecer no Santuário de Schoenstatt. Esta sexta-feira em Aveiro está de volta a Farave, a Feira de Artesanato de Aveiro. No Rocio, temos também uma feira náutica na Costa Nova e concerto esta sexta-feira, concerto solidário com os Paulo Norte e Miguel Gameiro em Ilhavo, na Casa da Cultura de Ilhavo, para continuar a apoiar a Associação A Quem Renasce o Lar, já está construído. Sempre a avançar. Que grande obra, que grande equipa. Obrigada também por toda a sua ajuda. E vamos então neste Chama com Lennox. É a primeira vez que eu estou a ouvir esta.

Boa viagem, se está na estrada, sempre em segurança, quer esteja de férias ou a trabalhar, o importante é que esteja bem. Se estiver de férias, bom proveito, bom descanso, que dê para tudo, que lhe saibam assim há muitos, muitos dias. Se está de serviço, que corra, tudo bem. Daqui a pouco, informação em simultâneo com a Renascença, 6 minutinhos para as 9.

depois de um interregno de 12 anos, está de volta à Farada, Feira de Artesanato de Aveiro. Arranca esta sexta-feira no Rossio, fica até 2 de agosto. E na sexta-feira, no arranque da Farave, temos um concerto inédito com os Quinta do Bill e a Banda Filarmónica da Quinta do Picado, um concerto preparado exclusivamente para a abertura da Farave. Aqui os temos, então, os Quinta do Bill, ainda sem a Banda Filarmónica da Quinta do Picado, porque esse concerto conjunto é ao vivo e a cores, esta sexta-feira, no Rossio, em Aveiro.

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2: Seja bem-vindo, André Rodrigues. Olá, bom dia.
3: Bom dia.
2: Precisamos de ti para que nos atualizes na informação. O que é que destacas a esta hora?
3: Morreu o rosto do estrovante Luís Represas. Tinha 69 anos. Falta de macas retém ambulâncias nas urgências do Algarve. Uma situação lamentável, denuncia a Liga dos Bombeiros.
2: Muito bem, vamos então ouvir as notícias. Hoje vai estar calor. Nesta quarta-feira estão agora 21 graus em Lisboa, 20 no Porto, já 23 em Faro. As notícias na Renascença, a edição de André Rodrigues.
3: É a notícia a marcar esta manhã. Morreu Luís Represas, vítima de doença prolongada. Tinha 69 anos. Informação confirmada à Renascença pelo agente do músico que estava prestes a comemorar 50 anos de carreira. Luís Represas foi fundador do Estrovante. Ao longo da carreira foi distinguido com a Ordem de Mérito e, pela ligação à causa timorense, recebeu também a Ordem de Timor-Leste. Atualmente apresentava também o programa Língua Mãe, na RTP2, dedicado à música e à língua portuguesa. É uma notícia de última hora que marca esta manhã de quarta-feira a morte de Luís Represas, aos 69 anos de idade. Falta de macas retém ambulâncias nas urgências do Algarve. A denúncia dos bombeiros e dos autarcas da região, que falam numa situação recorrente. Em muitos casos, as viaturas de emergência chegam a estar retidas durante 8 horas, sem poder acorrer a outras situações. Uma situação que o presidente da Liga dos Bombeiros, António Nunes, classifica de lamentável.
4: E é lamentável porque os meios disponíveis no Algarve já são eles, normalmente, em períodos de pico de solicitações, quase que insuficientes. Portanto, o que se recomendaria era que na região do Algarve houvesse capacidade para que as ambulâncias transportassem até às unidades hospitalares os doentes e sinistrados e fossem imediatamente libertadas, porque normalmente têm outra situação para atender.
3: Nestas declarações à Renascença, o presidente da Liga dos Bombeiros diz que a situação do Algarve não é caso único. António Nunes dá o exemplo da Península de Setúbal.
4: A situação da Península de Setúbal continua a ser uma situação bastante complexa, aí não tanto pela retenção de macas, mas pelo encerramento de especialidades, o que leva a que muitas das vezes se tenha que percorrer grandes distâncias, e isso, naturalmente, para além do desconforto que temos com o doente assinistrado, faz com que as ambulâncias não estejam disponíveis para novas situações.
3: António Nunes, o presidente da Liga dos Bombeiros, ouvido esta manhã pelo jornalista Jaime Dantas. O sistema de saúde não está preparado para a avalanche de casos de demência nas próximas décadas. O alerta é da presidente da Associação Alzheimer Portugal. Neste Dia Mundial do Cérebro, Rosário Zinck recupera dados de um relatório europeu que aponta que em 2050 cerca de 370 mil portugueses sofrerão de algum tipo de demência. Rosário Zinck diz por isso ser necessário agir de imediato para evitar que venham a faltar cuidadores que acompanhem os milhares de doentes.
5: Não podemos mesmo perder tempo e temos que agir já. Vão faltar cuidadores, o sistema de saúde não está preparado para o impacto de uma doença que é uma das principais causadoras de incapacidade e de dependência. Nós já estamos a viver uma avalanche que vai em crescendo nas próximas décadas.
3: Alertas que a Alzheimer Portugal levou hoje ao Parlamento, onde promove uma conferência com a participação de especialistas e decisores políticos. A Câmara de Gaia quer a mobilidade a circular pelo ar. A autarquia quer construir um novo teleférico entre Canidelo, a Afurada e a futura linha Rubi do Metro, na Arrábida, integrado no sistema andante no terreno. A ideia não é rejeitada, mas antes das cabines suspensas, os moradores querem autocarros a tempo e horas. A reportagem é de Jaime Dantas.
6: É horrível os transportes.
7: Carminda Paiva espera pelo autocarro em Canidelo. As ruas estreitas impedem que o trânsito flua.
6: Já estou aqui desde as 9h10, mais ou menos. O princípio virá agora às 10h20, se vier, se não falhar.
7: É por isso que a Câmara de Gaia quer um teleférico desde esta zona até à paragem da Arrábida, da futura linha Rubi. Carminda vê vantagens, mas diz que a prioridade é outra.
6: Nem que seja de meia e meia hora, mas certo, fosse que sejam certos. Porque isto do teleférico ainda vai demorar, não é? Não é uma coisa que é já para amanhã nem para o ano.
7: Elvira Brandão concorda.
8: Eu pessoalmente, acho que era melhor transportes. Ou nem, não é nada.
7: O presidente da Câmara garante que o teleférico não vai substituir os autocarros. Luís Filipe Menezes fala em mais uma ligação que evita o emaranhado de trânsito da zona.
9: Trazer pessoas de zonas que estão muito encravadas do ponto de vista de mobilidade e trazê-las ao metro. Em primeira instância, as freguesias de Canidelo, Madalena e Valadares. Em conjunto, estamos a falar quase 60 mil potenciais utentes.
7: Em Gaia, o futuro pode passar pelo ar, mas por agora há quem fique preso em terra.
3: Reportagem de Jaime Dantas com os potenciais utentes do teleférico, o futuro teleférico que a Câmara de Gaia quer construir entre Canidelo, à Furada e a linha Rubi do metro do Porto. A expectativa da autarquia é lançar o concurso já em agosto. Portanto, a Câmara prevê que o projeto não seja pago diretamente com dinheiro público, portanto, numa concessão a privados. É o ponto final, Ana, nesta edição, às 9, nesta manhã, que fica, pelo menos na última hora, marcada pela morte de Luís Represas. Referem também essa notícia de abertura desta edição, todos os detalhes também no portal da Renascença.
2: E vamos recordá-lo daqui a nada, até porque a nossa quarta da manhã é Filipe Garnel, que eram amigos, também apanhou uma surpresa, ou seja, recebeu a notícia também nesta manhã, à mesma hora que nós todos recebemos. Vai ser um dos temas em conversa com a Filipe Garnel, que está connosco até às 10.

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0: fundou o Estrovante em 1976 com João Gil, João Nuno Represas, Manuel Faria e Artur Costa. O primeiro álbum chega no ano a seguir, 77, Chão Nosso. Morreu esta quarta-feira aos 69 anos, Luís Represas, vítima de doença prolongada.
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0: Bom verão, vêm aí as notícias regionais, terceira edição nesta manhã de quarta.
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0: Aí vamos nós, mais uma atualização informativa nesta quarta-feira, 22 de julho. Carlos Teixeira, mais uma vez, bom dia.
7: Bom dia outra vez, Maria João, ouvintes de Terra Nova. Ilha anuncia a ação solidária de apoio à Associação à Quem Renasce. Associação de Antigos Alunos da Universidade de Aveiro e Câmara de Ilhava apresentam na sexta, esta sexta, o concerto solidário promovido pela Alumni UA, a Associação de Antigos Alunos, com o apoio do município. Está agendado para 25 de setembro, tem lançamento marcado para esta sexta e vai contar com as presenças de Miguel Gameiro e Paulo Norte num espetáculo cuja receita reverte parcialmente a favor da Associação A Quem Renasce, sediada na Gafanha da Aquém e que está a ultimar a abertura de uma obra social, um lar ali construído no espaço da antiga carreira de tiro. Estarreja lança a 30ª edição do Festival de Cinema de Avanca. É hoje, numa cerimónia oficial que junta Cineclube de Avanca e Autarquia no Cineteatro de Estarreja, a partir das 3, para a assinatura do protocolo de cooperação financeira. São 35 mil euros de fundos municipais garantidos para este evento, que tem uma sessão agendada já para 24 de julho e que depois vai decorrer entre 29 de julho e 2 de agosto, na próxima semana. É a 30ª edição deste encontro de cinema. Uma nota no final desta edição para o Grecas, na hora do balanço ao Nacional Sub-23, realizado no Seixal. Falamos de atletismo. O Clube de Vagos destacou-se, 4º lugar no masculino, o 10º lugar no feminino, em termos coletivos, e depois em termos individuais, o destaque para a prova dos 800 metros, David Moura, a sagrar-se campeão nacional deste escalão sub-23.

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Incêndios de preferência. Não esqueça, continua o risco de incêndio. Com risco, nunca arrisque. Imagino que foi registado hoje, por volta da 1 da manhã, 1 e pouco, um sismo em Évora de 3.7 na escala de Richter.

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Do álbum Perfil, o menino das balas, entenda-se em brasileiro as de comer, repousados, sugos e outras coisas similares. Zé Cabaleiro, dizem que andava sempre com os bolsitos cheios de doces. Bem, queria dividir consigo que desde domingo a União Europeia proibiu a distribuição de vestuário, acessórios de roupa e calçado não vendidos pelas grandes empresas. Tudo isto para promover a reutilização, a reciclagem e as práticas da economia circular. Parece o Herman José, não é? Aquela do Dada Dama, não é? The 80s, com David Fonseca.

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1: Notícias que marcam a atualidade na nossa região, ligadas à cultura, falam-nos da mega feira, aliás, do mega piquenique no Dia Mundial dos Avós, no Santuário do Show em Stade. O mote é Eu Nunca Te Esquecerei, uma celebração de gerações para um dia bem passado. Isto no domingo, sexta-feira, em Aveiro arranca a Farave, a Feira de Artesanato de Aveiro, e com um concerto muito especial com os Quinta do Bill e a Banda Filarmónica da Quinta do Picado.

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3: Muito bom dia, são 10 horas 9 nos Açores. Vamos saber agora os títulos em destaque com André Rodrigues.
4: O país perde uma referência musical. Luís Represas morreu hoje aos 69 anos. Ambulâncias retidas em urgências do Algarve. Liga dos Bombeiros fala em situação lamentável.
3: Para temperatura hoje temos máximas de 23 no Funchal, Porto 24, Ponta Delgada 26 e Lisboa 28, Faro 33 graus. 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Começa agora a edição das 10.
4: Partiu o homem, ficou a voz. É a frase com que o Presidente da República evoca a memória de Luís Represas. Numa nota da Presidência, António José Seguro exprime gratidão pelo legado artístico de Luís Represas. Também Luís Montenegro fala em perda para o país e para a cultura. Uma publicação na rede social X, o Primeiro-Ministro recorda Luís Represas como uma referência musical. O cantor e compositor morreu aos 69 anos, vítima de doença prolongada. Ficou conhecido pela carreira a solo e, sobretudo, por ser o rosto fundador dos Trovanto. O locutor da Renascença, Paulino Coelho, amigo pessoal de Luís Represas, recorda alguém que gostava de se dar aos outros e dá um exemplo desse traço de personalidade de Luís Represas.
5: Uma vez fizemos uma ação, estava eu a fazer as manhãs da Renascença, uma ação em que levámos o Luís a tocar a casa de um ouvinte. Foi um mini concerto em direto da sala da senhora. A senhora ficou fascinada com o Luís Represas, porque não imaginava que ele fosse assim. O Luís era uma pessoa super afável, uma pessoa que se dava e gostava de dar-se bem com as pessoas. E era, de facto, perdemos aqui uma pessoa extraordinária.
4: Paulinho Coelho, o locutor da Renascença, em memória de Luís Represas, o fundador do Estrovante, que morreu hoje aos 69 anos, vítima de doença prolongada. Também o fadista Ricardo Ribeiro fala de um legado bonito de Luís Represas, a expressão é do próprio. Ricardo Ribeiro trabalhou com o cantor e compositor, foi convidado a participar no espetáculo no CCB em 2014, um momento que o fadista Ricardo Ribeiro recorda.
6: Era um indivíduo encantador, era uma pessoa encantadora. Ele tratou-me de uma forma, aliás, eu era bem mais novo, não é? Já foi há alguns anos, e ele tratou-me de uma forma muito, muito, muito digna e muito respeitosa. E ele era um tipo encantador, uma pessoa com quem e aliás, esses concertos que fizemos até no CCB foi muito giro, porque ele tinha um sentido de humor fantástico, era um tipo extraordinário, era uma boa pessoa.
4: Fadista Ricardo Ribeiro, aqui em declarações a Filipa Ribeiro, recordando então a memória de Luís Represas, o cantor e compositor, morreu esta quarta-feira aos 69 anos, vítima de doença prolongada. São as reações à notícia que marca amanhã desta quarta-feira. Falta de macas retém ambulâncias nas urgências do Algarve, a denúncia é dos bombeiros e dos autarcas da região, que falam em situação recorrente. Em muitos casos, as viaturas de emergência chegam a estar retidas 8 horas, sem poder acorrer a outras situações. É uma situação lamentável, diz à Renascença o Presidente da Liga dos Bombeiros, António Nunes.
7: E é lamentável porque os meios disponíveis no Algarve já são eles, normalmente, em períodos de pico de solicitações, quase que insuficientes. Portanto, o que se recomendaria era que na região do Algarve houvesse capacidade para que as ambulâncias transportassem até às unidades hospitalares os doentes e sinistrados e fossem imediatamente libertadas, porque normalmente têm outra situação para atender.
4: O Presidente da Liga dos Bombeiros, António Nunes, ouvido pelo jornalista Jaime Dantas, é um tema para encontrar desenvolvido no site da Renascença, onde às ISES estão atualizadas também esta e também todas as notícias desta manhã de quarta-feira, naturalmente marcada pela morte de Luís Represas.
3: Vamos sempre lembrar-nos dele. Muito obrigada, André.

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Bom dia, edição de notícias às 10h30, é a quarta edição na manhã desta quarta-feira, dia 22 de julho. Bem-vindos à nova edição de notícias. O Executivo Municipal de Ilhavo reúne amanhã, quinta-feira, em sessão pública com o empréstimo bancário na agenda. Trata-se de uma agenda especial que, permitindo a presença de público, não terá espaço de intervenção. Os trabalhos decorrem a partir das 10 no Salão Nobre dos Espaços do Conselho. A autorização para a contratação do empréstimo bancário destina-se a ajudar a gerir pagamentos de obras PRR incapazes de cumprir prazos de execução até 31 de agosto. Este é um dos temas em destaque esta quinta-feira. O município de Ovar prepara-se para a entrega de habitações sociais no decorrer do feriado municipal. É já no fim de semana. A celebração realiza-se no sábado, 25 de julho. Fica marcada pela atribuição de 106 fogos de habitação. São habitações distribuídas por 4 conjuntos, localizados em Valga, Cortegaça e Ovar. Investimento ronda os 13 milhões de euros, financiado pelo Plano de Recuperação e Resiliência. O dia e a sessão solene vai incluir a entrega de 11 medalhas de mérito municipal. É uma celebração que começa às 9 com guarda de honra pelas corporações de bombeiros do Conselho e que vai ter depois a sessão solene comemorativa e a entrega de habitações. Estarreja lança a 30ª edição do Festival de Cinema de Avanca. Cineclube de Avanca e a Autarquia lançam a iniciativa formalmente esta tarde às 3 no Cineteatro e assinam acordo de cooperação financeira. É um protocolo que representa o investimento público de 35 mil euros nesta organização, já com tradição, está a cumprir 3 décadas ao serviço da promoção de criativos, de cineastas de todo o mundo. Inserido no programa da Semana da Estação Náutica do município de Ilhavo, o Clube Náutico Boca da Barra anuncia para os próximos dias a Feira Náutica. É já a partir da manhã até domingo na Costa Nova, com o encontro de especialistas na área da temática marítima, desde logo na exposição de embarcações e motores, novos e usados, com presença de importadores de artigos de pesca e a apresentação das últimas novidades nesta área, um espaço instalado no relvado da Costa Nova e que está integrado nesta Semana Náutica do município. A nota final vai para o Grecas, que participou no Campeonato Nacional Sub-23 no Seixal. Falamos de atletismo. O destaque vai para Pedro Correia. Sagrou-se, aliás, o destaque desta edição vai para David Moura. Sagrou-se campeão nacional. É um dos destaques na edição deste ano.

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1: Os alicerces de umas finanças pessoais saudáveis são simples: antecipar, orçamentar e controlar. Antecipar porque se deve identificar as necessidades do dia-a-dia, conhecer os nossos padrões de rendimentos e gastos, aprender a distinguir o necessário do supérfluo e ter uma noção realista dos preços. Orçamentar, porque o rendimento disponível tem de acomodar todos os gastos, pelo que o ideal é construir um orçamento de base mensal para o período de um ano, com a previsão de todas as entradas e saídas de dinheiro classificadas por categoria e reservando uma parte dos rendimentos para um fundo de emergência. Controlar, porque não basta planear, é preciso cumprir o plano. O controlo é feito com o registro dos gastos efetivos por comparação com o previsto, alterando comportamentos sempre que os desvios indicarem gastos acima do planeado. Uma gestão eficaz das finanças pessoais permite a minimização de situações geradoras de ansiedade financeira, mas requer disciplina e consistência, pelo que é importante manter o foco e educar a nossa carteira, pois ela não aprende sozinha.

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2: Bom dia, são 11 horas 10 nos Açores. Vamos agora saber quais os títulos em destaque com André Rodrigues. Bom dia, André.
3: Bom dia. Acabou-se o sonho de um novo disco do Estrovante. Renascença ouviu o editor discográfico que trabalhou com Luís Represas, que hoje morreu aos 69 anos de idade. Menos 22%, há menos casas para arrendar em Portugal.
2: Meteorologia, hoje temos máximas de 24 graus no Porto, 30 em Lisboa, 34 Faro, 24 Ponta Delgada e 26 graus no Funchal. 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Começa agora a edição das 11.
3: Sucedem-se as reações à morte de Luís Represas. A ministra da Cultura recorda uma das vozes mais icónicas da música contemporânea. Numa publicação na rede social X, Margarida Balcer Lopes lamenta a morte de um talentoso compositor que deixa uma marca inesquecível na memória coletiva dos portugueses. Luís Represas morreu já aos 69 anos, vítima de doença prolongada. Foi um dos fundadores do Estrovante. Ficou também conhecido pela carreira a solo. Um percurso sempre acompanhado pelo editor discográfico David Ferreira, que em declarações à Renascença lamenta o fim do sonho de um novo disco dos Trovante, algo que o próprio David Ferreira idealizou no último concerto de reunião da banda em março.
4: O último disco de estúdio com canções novas do Trovante já tem mais de 30 anos, ou mais de 35, já nem sei de cor agora. E nunca, como neste último espetáculo, me apeteceu tanto imaginá-los outra vez em estúdio, a gravarem canções novas. Até escrevi na altura uma mensagem ao Manuel Faria a dizer isso. Porque, de facto, havia ali uma magia entre eles. E na altura ocorreu-me, porque não de novo? Que é daqueles sonhos que esta notícia torna absolutamente irrealizável, porque também nós não conseguimos imaginar o Trovante sem a voz de Luís, sem a musicalidade do Luís também.
3: David Ferreira, editor discográfico, ouvido por Hugo Monteiro. David Ferreira, que trabalhou com Luís Represas, cantor e compositor que morreu aos 69 anos, vítima de doença prolongada, é um tema que está desenvolvido no site da Renascença. Um em cada 5 incendiários volta ao local do crime para ajudar a combater as chamas. A revelação é feita pela psicóloga da Polícia Judiciária, Cristina Soeiro, que há mais de 30 anos estuda o perfil dos incendiários em Portugal. Em declarações ao podcast Direito à Justiça, da Renascença e Ordem dos Advogados, Cristina Soeiro diz que há uma camada mais jovem de incendiários com tendência para regressar ao local do crime.
5: Nós temos 19% de indivíduos estudados que, se esses são os mais jovens, que ou acompanham voltam ao local com os bombeiros ou ficam a ver e ajudam no combate. 19%.
3: Cristina Soeira acrescenta que a época mais delicada dos incêndios obriga alguns dos arguídos reincidentes a regressarem à cadeia ou a ficar sob vigilância. A psicóloga não defende um aumento das penas de prisão, mas alerta para a necessidade de investir no tratamento. São declarações no podcast Direito à Justiça com moderação de Liliana Monteiro, já disponível no site da Renascença. Há menos casas para arrendar em Portugal. A oferta caiu 22% no segundo trimestre, é o que revela o portal Idealista. As maiores quebras registaram-se em Coimbra, no Porto e também em Lisboa. Foi encontrado o corpo do jovem de 23 anos, que estava desaparecido desde domingo no Rio Minho, em Caminha. O jovem estava a banhos com amigos quando foi arrastado pela corrente. O corpo foi localizado esta manhã pelas equipas da Polícia Marítima. O ponto final, Azizé, nesta edição às 11, está tudo atualizado em rr.pt.
2: Muito obrigada.

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São 11:30. 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
1: Para quem?
0: Para todos que adoram histórias.
1: E esta história dá para ouvir outra vez?
0: Claro! 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Não é fantástico?
1: Sim!
0: Ficamos à espera dessa visita.
2: Tutuca, a cobra que tinha medo de assobiar. É uma história escrita pelos alunos do 4º ano do Centro Escolar da Coutada, sob orientação da professora Susana Pires, do Agrupamento de Escolas de Ilhavo, do ano letivo 2025-2026. Nas vozes dos alunos, Alexandre Santos, Ana Pinho, Ana Alberto, Catarina Costa, Clara Caldas, Diogo Coelho, Diogo Capote, Gabriel Alves, Ian Hernandes, Isabela Soares, João Teixeira, João Silva, Laura Fonseca, Pedro Pinto, Ricardo Freire, Rodrigo Navais, Sara Cartaxana, Vicente Azevedo e Viviane Sabino. O Bernardo Romão adoeceu. Não veio ler a história.
1: Tutuca, a cobra que tinha medo de assobiar. Era uma vez uma pequena cobra chamada Tutuca, que vivia numa floresta cheia de cores, cheiros e opiniões alheias. De manhã, quando o sol atravessava as folhas, a floresta começava a ser grande concerto.
3: Piu, piu, piu.
1: Cantavam os passarinhos, afinadinhos, como se tivessem aulas de canto.
4: Croc, croc.
1: Respondiam as rãs. Soprava o vento, que claramente achava que era o maestro, mas Tutuca ficava em silêncio, enquanto os outros faziam aquilo. Poderoso, digno de filmes de aventuras, Tutuca tentava, insistia e saía apenas. Parecia alguém a pedir silêncio numa biblioteca. Os outros animais achavam aquilo divertidíssimo.
5: Ah, Tutuca, uma cobra que não sabe se bilar é como o peixe que não sabe nadar.
1: Dizia o papagaio que repetia tudo, até as próprias piadas.
6: Talvez precise do Wi-Fi para funcionar.
1: Gritava o macaco, que não fazia ideia o que era o Wi-Fi. Tutuca ficava triste e escondia-se debaixo das folhas secas, que faziam mais barulho do que ela.
7: Crac, crac, crac.
1: Mas o que ela sentia não era só vergonha, era medo. Medo de fazer shhh e sair um. Um dia, cansada de ser a cobra versão, modo silencioso, decidiu:
8: chega! Vou aprender a sibilar, nem que fique tonta.
1: Deslizou pelo chão úmido, o microsom de sempre, passou pelas pedras,
9: croc, croc.
1: As pedras claramente estavam a exagerar. Atravessou o rio,
9: ploc, ploc, ploc.
1: As gotas pareciam estar a rir. Depois de muito andar, encontrou um velho camaleão no ramo. Ele mudava de cor conforme o humor.
8: Senhor camaleão, pode ensinar-me a sibilar com uma cobra de verdade?
9: Minha pequena serpente dramática, o som não vem da boca, vem do coração e um bocadinho dos pulmões, claro, mas principalmente do coração.
1: Tutuca ficou séria, dramaticamente séria.
9: Fecha os olhos e ouve a floresta,
1: disse o senhor camaleão. Ela fechou, o vento soprou, as folhas dançaram. Uma rã tropeçou.
9: Bloco.
1: E então Tutuca respira fundo. Muito fundo. Fundo demais. Quase ficou tonta. E soltou um. Foi tão alto que os passarinhos pararam no meio da melodia. As rãs ficaram com a boca aberta. O papagaio caiu de galho. Não se magoou, mas perdeu a posse.
9: Pum.
1: Tutuca abriu os olhos. Depois. Nos dias seguintes, Tutuca treinou. De manhã, shhh, com o orvalho. À tarde, shhh, com o vento. À noite, shhh, romântico para as estrelas. E quanto mais praticava, mais confiante ficava. Já não era a cobra que não sabia sibilar. Era a cobra que fazia eco. Os outros animais, agora muito humildes, aproximaram-se.
10: Tutuca, ensina-nos a super
9: shhh. O meu croc também pode ser estiloso?
1: Perguntou a rã. E lá começaram todos.
10: Piu, crack,
1: shh,
10: shh, ah.
1: O que ele fez?
9: Chi,
1: shh. E ninguém percebeu porquê. Desde esse dia, Tutuca ficou conhecida como a mestre dos assobios. E todos os anos, a 16 de julho, celebram o Dia Mundial da Cobra. Tutuca sobe uma pedra, ergue a cabeça com posse de estrela de rock e diz:
8: ser diferente não é um problema, é um talento, é fase de atualização.
1: E a floresta inteira responde:
10: shh.

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Bem-vindos a mais uma edição de notícias. O Executivo Municipal de Ilha reúne esta quinta-feira em sessão pública. A agenda analisa o relatório provisório do concurso por classificação de habitação pública no âmbito da Estratégia Local de Habitação. Em causa, a atribuição de 6 habitações na Rua Padre Manuel Bernardes, na Gafanha da Nazaré, é uma das empreitadas PRR, agora em fase de conclusão. Antecipa-se o final de obras com a preparação do concurso para a entrega de habitações. A agenda desta quinta vai incluir outros temas dedicados aos apoios sociais, apoios a associações, gestão de obras públicas e preparação de iniciativas no âmbito do Festival do Bacalhau, uma agenda que ainda não inclui o pedido de empréstimo que a autarquia tinha perspectivado para a segunda reunião do mês de julho. O Centro 2030 formaliza acordos com comunidades intermunicipais da região de Aveiro, prepara-se para aumentar o investimento em projetos municipais em 126 milhões de euros, com a reprogramação e uso de verbas não utilizadas. Estão formalizados esses acordos de revisão de contratos das iniciativas territoriais integradas nas 8 comunidades intermunicipais da região centro. No caso da região de Aveiro, sabe-se já que garante mais 8 milhões e 700 mil euros, passando de uma dotação de 105 milhões para 113,7. Esta informação divulgada esta quarta-feira. Ovar prepara-se para a entrega de habitações sociais no decorrer do feriado municipal. A celebração está marcada para sábado, 25 de julho. Habitações vão ser entregues às famílias selecionadas de acordo com o regulamento da autarquia. É um dia festivo em que a habitação vai estar em destaque. A festa, a celebração, começa a partir das 9 da manhã com guarda de honra e vai incluir também a atribuição de 11 medalhas de mérito municipal. Há uma petição a defender a abolição de portagens na A29. Foi lançada uma petição pública que pede a reposição de gratuitidade deste eixo rodoviário. Fala da sua importância para a ligação entre a região de Aveiro e a área metropolitana do Porto. É uma via utilizada diariamente por milhares de trabalhadores. Estarreja lança a 30ª edição do Festival de Cinema de Avanca. Cineclube de Avanca e a Autarquia apresentam a iniciativa hoje às 3 no Cineteatro de Estarreja. É uma sessão que vai permitir a assinatura de protocolo de cooperação financeira, o apoio organizativo e logístico à edição deste ano, um apoio fixado em cerca de 35 mil euros. O Avanca 2026 realiza-se a 24 de julho. Depois terá o seu momento alto entre 29 de julho e 2 de agosto. É a 30ª edição deste encontro dedicado à valorização do trabalho criativo, do trabalho artístico. O Grecas faz balanço ao Campeonato Nacional Sub-23, realizado no Seixal, competição organizada pela Federação Portuguesa de Atletismo, que juntou 12 atletas do Grecas, 3 no feminino, 9 na secção masculina, e com destaque para o 4º lugar da equipa masculina e com destaque para David Moura, sagrou-se campeão nacional Sub-23 nos 800 metros, um dos resultados em destaque. Informação com detalhe em terranova.pt.

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É 1:30. 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

Bem-vindos a mais uma edição de notícias. O Executivo Municipal de Ilhavo reúne esta quinta-feira em sessão pública. Agenda analisa o relatório provisório do concurso por classificação de habitação pública no âmbito da Estratégia Local de Habitação. Em causa a atribuição de 6 habitações na Rua Padre Manuel Bernardes, na Gafanha da Nazaré, é uma das empreitadas PRR agora em fase de conclusão. Antecipa-se o final de obras com a preparação do concurso para a entrega de habitações. A agenda desta quinta vai incluir outros temas dedicados aos apoios sociais, apoios a associações, gestão de obras públicas e preparação de iniciativas no âmbito do Festival do Bacalhau, uma agenda que ainda não inclui o pedido de empréstimo que a autarquia tinha perspectivado para a segunda reunião do mês de julho. O Centro 2030 formaliza acordos com comunidades intermunicipais da região de Aveiro, prepara-se para aumentar o investimento em projetos municipais em 126 milhões de euros, com a reprogramação e uso de verbas não utilizadas. Estão formalizados esses acordos de revisão de contratos das iniciativas territoriais integradas nas 8 comunidades intermunicipais da região centro. No caso da região de Aveiro, sabe-se já que garante mais 8 milhões e 700 mil euros, passando de uma dotação de 105 milhões para 113,7. Esta é a informação divulgada esta quarta-feira. Ovar prepara-se para a entrega de habitações sociais no decorrer do feriado municipal. A celebração está marcada para sábado, 25 de julho. Habitações vão ser entregues às famílias selecionadas de acordo com o regulamento da autarquia. É um dia festivo em que a habitação vai estar em destaque. A festa, a celebração, começa a partir das 9 da manhã com guarda de honra e vai incluir também a atribuição de 11 medalhas de mérito municipal. Há uma petição a defender a abolição de portagens na A29. Foi lançada uma petição pública que pede a reposição de gratuitidade deste eixo rodoviário. Fala da sua importância para a ligação entre a região de Aveiro e a área metropolitana do Porto. É uma via utilizada diariamente por milhares de trabalhadores. Estarreja lança a 30ª edição do Festival de Cinema de Avanca. Cine Clube de Avanca e a Autarquia apresentam a iniciativa hoje às 3 no Cineteatro de Estarreja. É uma sessão que vai permitir a assinatura de protocolo de cooperação financeira, o apoio organizativo e logístico à edição deste ano, um apoio fixado em cerca de 35 mil euros. O Avanca 2026 realiza-se a 24 de julho. Depois terá o seu momento alto entre 29 de julho e 2 de agosto. É a 30ª edição deste encontro dedicado à valorização do trabalho criativo, do trabalho artístico. O Grecas faz balanço ao Campeonato Nacional Sub-23, realizado no Seixal, competição organizada pela Federação Portuguesa de Atletismo, que juntou 12 atletas do Grecas, 3 no feminino, 9 na secção masculina, e com destaque para o 4º lugar da equipa masculina e com destaque para David Moura, sagrou-se campeão nacional Sub-23 nos 800 metros, um dos resultados em destaque. Informação com detalhe em terranova.pt.

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Bem-vindos a mais uma edição de notícias. O Executivo Municipal de Ilhavo reúne esta quinta-feira em sessão pública. Agenda analisa o relatório provisório do concurso por classificação de habitação pública no âmbito da Estratégia Local de Habitação. Em causa, a atribuição de 6 habitações na Rua Padre Manuel Bernardes, na Gafanha da Nazaré, é uma das empreitadas PRR, agora em fase de conclusão. Antecipa-se o final de obras com a preparação do concurso para a entrega de habitações. A agenda desta quinta vai incluir outros temas dedicados aos apoios sociais, apoios às associações, gestão de obras públicas e preparação de iniciativas no âmbito do Festival do Bacalhau, uma agenda que ainda não inclui o pedido de empréstimo que a autarquia tinha perspectivado para a segunda reunião do mês de julho. O Centro 2030 formaliza acordos com comunidades intermunicipais da região de Aveiro, prepara-se para aumentar o investimento em projetos municipais em 126 milhões de euros, com a reprogramação e uso de verbas não utilizadas. Estão formalizados esses acordos de revisão de contratos das iniciativas territoriais integradas nas 8 comunidades intermunicipais da região centro. No caso da região de Aveiro, sabe-se já que garante mais 8 milhões e 700 mil euros, passando de uma dotação de 105 milhões para 113,7. Esta é a informação divulgada esta quarta-feira. Ovar prepara-se para a entrega de habitações sociais no decorrer do feriado municipal. A celebração está marcada para sábado, 25 de julho. Habitações vão ser entregues às famílias selecionadas de acordo com o regulamento da autarquia. É um dia festivo em que a habitação vai estar em destaque. A festa, a celebração, começa a partir das 9 da manhã com guarda de honra e vai incluir também a atribuição de 11 medalhas de mérito municipal. Há uma petição a defender a abolição de portagens na A29. Foi lançada uma petição pública que pede a reposição de gratuitidade deste eixo rodoviário. Fala da sua importância para a ligação entre a região da Aveiro e a área metropolitana do Porto. É uma via utilizada diariamente por milhares de trabalhadores. Estarreja lança a 30ª edição do Festival de Cinema de Avanca. Cine Clube de Avanca e a Autarquia apresentam a iniciativa hoje às 3 no Cineteatro de Estarreja. É uma sessão que vai permitir a assinatura de protocolo de cooperação financeira, o apoio organizativo e logístico à edição deste ano, um apoio fixado em cerca de 35 mil euros. O Avanca 2026 realiza-se a 24 de julho. Depois terá o seu momento alto entre 29 de julho e 2 de agosto. É a 30ª edição deste encontro dedicado à valorização do trabalho criativo, do trabalho artístico. O Grecas faz balanço ao Campeonato Nacional Sub-23, realizado no Seixal, competição organizada pela Federação Portuguesa de Atletismo, que juntou 12 atletas do Grecas, 3 no feminino, 9 na secção masculina, e com destaque para o 4º lugar da equipa masculina e com destaque para David Moura, sagrou-se campeão nacional Sub-23 nos 800 metros, um dos resultados em destaque. Informação com detalhe em terranova.pt.

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1: O processo de expansão urbana debate-se com um eterno dilema que se tem vindo a acentuar. Por um lado, observa-se a necessidade global de construir habitações e infraestruturas críticas. Todavia, tal dinâmica acarreta impactos ambientais que muitas vezes revestem-se de caráter irreversível. No Departamento de Ambiente e Ordenamento da Universidade de Aveiro, desenvolvemos estratégias de minimização e gestão desses impactos, expandir sem comprometer as gerações vindouras. A atuação do Departamento centra-se em duas vertentes complementares. Primeiro, uma vertente mais académica, na qual se aposta na capacitação dos futuros engenheiros do ambiente, com estratégias de mitigação e gestão dos impactos ambientais. Segundo, uma vertente focada na investigação, integrada em consórcios nacionais e internacionais, com vista ao desenvolvimento de técnicas de vanguarda. Pode-se citar o projeto Urban Nature Labs, desenvolvido com o objetivo de promover a integração das soluções baseadas na natureza num design urbano inovador e inclusivo. Neste contexto, o Departamento desempenha um papel ativo na construção de soluções que promovem uma coabitação sustentável entre o cimento e a natureza.
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0: bom português, não recuse ao Dona Inês. Um beijinho também para si.
1: Ó Dona Inês, veja lá, ele é um rapaz.
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1: Os alicerces de umas finanças pessoais saudáveis são simples: antecipar, orçamentar e controlar. Antecipar porque se deve identificar as necessidades do dia-a-dia, conhecer os nossos padrões de rendimentos e gastos, aprender a distinguir o necessário do supérfluo e ter uma noção realista dos preços. Orçamentar, porque o rendimento disponível tem de acomodar todos os gastos, pelo que o ideal é construir um orçamento de base mensal para o período de um ano, com a previsão de todas as entradas e saídas de dinheiro classificadas por categoria e reservando uma parte dos rendimentos para um fundo de emergência. Controlar, porque não basta planear, é preciso cumprir o plano. O controlo é feito com o registro dos gastos efetivos por comparação com o previsto, alterando comportamentos sempre que os desvios indicarem gastos acima do planeado. Uma gestão eficaz das finanças pessoais permite a minimização de situações geradoras de ansiedade financeira, mas requer disciplina e consistência, pelo que é importante manter o foco e educar a nossa carteira, pois ela não aprende sozinha.
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0: 3 nos Açores, as notícias na Renascença, a edição é do Miguel Coelho. Miguel, muito boa tarde.
1: Olá, Sónia, boa tarde.
0: Quais são os destaques nesta edição das 4?
1: O Ministério Público coloca a Judiciária à margem da investigação ao caso que envolve o Ministro Luís Neves. Rei Filipe VI condecora Marcelo Rebelo de Sousa com a mais alta distinção da coroa espanhola.
0: O Porto com 25 graus, Lisboa 27, Faro 26, 22 em Ponta Delgada e 24 no Funchal. As notícias na Renascença, a edição é do Miguel Coelho.
1: O Ministério Público exclui a Polícia Judiciária da investigação ao caso do atrelado encontrado na Constru Barcelos, a empresa do amigo do Ministro da Administração Interna. Em resposta à Renascença, a Procuradoria-Geral da República diz que o inquérito está a cargo do Departamento de Investigação e Ação Penal de Lisboa e não será, por agora, delegado em qualquer órgão de polícia criminal. No entanto, a par deste inquérito determinado pelo Ministério Público, também a Judiciária tem em curso uma investigação própria sobre as circunstâncias em que o atrelado, apreendido num processo de tráfico de droga, foi levado para a empresa de João Carvalho, em Barcelos. Afinal, houve alunos que viram a nota baixar depois de corrigidos os erros detectados no exame de Física e Química A. De acordo com o Educa, 113 classificações subiram, 32.113 mantiveram-se e nenhuma desceu, mas a Renascença encontrou um caso em que a nota baixou, como relata Érica Parreira, mãe de um aluno do 11º ano.
2: No sábado de manhã, eu entrei na plataforma Inovar e vi de facto que o meu filho tinha tido 14.6 a Físico-Química A. Entretanto, na segunda-feira recebo um e-mail da escola a dizer que tinha havido uma alteração na nota, porque tinha sido detectado um erro. Esse erro tinha sido corrigido e tinha uma nova avaliação. Voltei a entrar no Inovar e a nota tinha descido um ponto percentual, portanto tinha passado 14.6 para 13.6.
1: A Renascença pediu, entretanto, esclarecimentos ao Educa. Aguardamos ainda uma resposta. A Ministra da Saúde garante que não há falta de macas nos hospitais do Algarve, onde, segundo a Liga dos Bombeiros, as ambulâncias chegam a ficar retidas 8 horas sem poder acorrer a outras situações. Ana Paula Martins diz que o problema é o tempo de triagem, que é demorado por causa da falta de espaço, e assegura que estão a ser tomadas medidas para resolver a situação.
3: Nós não temos falta de macas. Nós temos muitas macas. Nós compramos macas todos os anos. O que nós temos, é verdade, por vezes, é um tempo que transcende os 30, 40, 50 minutos para a triagem. E isso tem a ver com o espaço que temos na urgência. A Direção Executiva trabalha com o INEM e com o LIS no sentido de garantir que estes minutos que eu vos falei, 30, 45 minutos, sejam cada vez menores. Ou seja, consigamos despachar, se me permitem, é mesmo este o termo que usamos, fazer o despacho da triagem rapidamente.
1: Em declarações em Lisboa, a ministra admitiu, por outro lado, que a Urgência Regional de Obstetrícia no Garcia de Horta, em Almada, tem tido constrangimentos e que, por vezes, só está aberta ao INEM, mas garante que nenhuma grávida fica sem assistência. Ficou em prisão preventiva o professor de 33 anos, detido por suspeita de abuso sexual de crianças numa escola na Madeira. O arguido foi hoje presente a primeiro interrogatório judicial. Foi indiciado por 3 crimes de abuso sexual de crianças agravados e 2 crimes de pornografia de menores igualmente agravados. O homem, professor do ensino básico, foi detido na segunda-feira na sequência de uma denúncia recebida pela polícia. Marcelo Rebelo de Sousa vai ser condecorado pelo rei espanhol com a mais alta distinção da coroa, de acordo com o boletim oficial do país vizinho. A decisão de Filipe VI expressa a estima e amizade entre Portugal e Espanha. Marcelo foi nomeado Cavaleiro Ilustre da Ordem do Tesão de Ouro, mas contactado pela Renascença, o gabinete do ex-presidente disse desconhecer ainda esta distinção decidida pelo rei de Espanha. O velório público de Luís Represas vai decorrer amanhã na Basílica da Estrela, em Lisboa, a partir das 16h. As cerimónias fúnebres serão no dia seguinte e reservadas à família. O cantor morreu hoje aos 69 anos, vítima de cancro. Como forma de homenagem, Sónia, o Palácio de Belém está esta tarde a fazer ouvir na rua canções de Represas a partir de colunas colocadas nos jardins da Presidência da República.
0: Olha, e o Takeaway também vai homenagear Luís Represas. Vamos ter uma música de Luís Represas aqui uma vez por hora. Realmente, Portugal e a música portuguesa em particular ficou hoje muito mais.
1: Nem mais, é uma ocasião pelo menos para isso, para recordar
0: exatamente
1: a obra de Represas.
0: Exatamente. As notícias sempre a serem atualizadas no site e na aplicação da Renascença.

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5: Terra Nova, boa tarde, são 4:30.

0: Boa tarde, edição às 16h30. Bem-vindos a mais uma edição de notícias. O Executivo Municipal de Ilha Verriú nesta quinta-feira em sessão pública com agenda que analisa o relatório provisório do concurso por classificação de habitação pública no âmbito da Estratégia Local de Habitação, em vista à atribuição de 6 habitações na Rua Padre Manuel Bernardes, na Gafanha de Nazaré. Trata-se de um edifício em reabilitação e adaptação que vai ser modernizado, que está a ser modernizado para poder albergar famílias. Antecipa-se o final de obras com a preparação do concurso para a entrega de habitações. Este um dos temas em destaque na reunião, que vai começar às 9 desta quinta, no Salão Nobre dos Passos do Conselho, uma hora antes do horário habitual, atendendo à extensão da agenda. O Centro 2030 formaliza acordos com comunidades intermunicipais da região centro, assegura também a reprogramação de fundos e garante aumento do investimento em projetos municipais em 126 milhões de euros. Estão formalizados esses acordos de revisão dos contratos das iniciativas territoriais integradas com 8 comunidades intermunicipais da região centro. Este um processo concretizado no âmbito de um trabalho iniciado em abril de 2026, agora concluído, que passou também pela Comissão Europeia, que terá na Comissão Europeia a sua palavra final a ser confirmada previsivelmente em setembro deste ano. Sabe-se já, entre ganhos e perdas, entre subidas e reduções, que há áreas que vão ganhar, como a área da habitação, habitação social e acessível, mas há também áreas que poderão vir a receber menos verbas. É também já uma nota deste primeiro momento, desta primeira leitura do formato transmitido por estes documentos agora enviados ao cuidado da Comissão Europeia. Ribal Esteves diz que é também uma forma de acelerar a execução de projetos e que com este mecanismo, com esta realocação de recursos, estará garantida essa ferramenta para acelerar a execução, garantindo também aos municípios mais meios financeiros, os municípios a poderem garantir esses mecanismos de financiamento. O município de Ovar prepara-se para a entrega de habitações sociais no decorrer do feriado municipal. A celebração realiza-se no sábado, 25 de julho, e as habitações vão ser entregues às famílias selecionadas de acordo com o regulamento da autarquia. Um dia festivo em que a habitação ocupa lugar de destaque. Tomás Oliveira.
1: A autarquia investiu 13 milhões de euros em 106 fogos, habitações distribuídas por 4 conjuntos habitacionais localizados em Valga, Cortegaça e Ovar. Este pacote de obras foi financiado pelo Plano de Recuperação e Resiliência. O investimento na habitação no concelho prossegue, estando prevista a conclusão de mais 22 fogos na freguesia de Maceda, e a autarquia pretende ainda reforçar a aposta em soluções de habitação destinadas aos jovens. Antes da atribuição das habitações, realiza-se na Praça da República a sessão solene comemorativa do Dia do Município de Ovar e do 42º aniversário da elevação de Ovar à cidade.
0: A festa está marcada para este sábado e vai começar às 9 com guarda de honra pelas corporações de bombeiros. É uma iniciativa que vai contar também com uma sessão solene, entrega a atribuição de 11 medalhas de mérito municipal e depois esse momento dedicado à habitação. Há uma ilha à venda na Ria de Aveiro, a Ilha dos Puxadores, vai a leilão com licitações até 7 de agosto. Trata-se de uma propriedade com cerca de 37 hectares. A venda tem valor base de 750 mil euros. Decorre no âmbito de um processo de desinvestimento. É uma propriedade que tem várias marinhas, prédios rústicos, áreas destinadas à piscicultura semi-intensiva, exploração aquícola e valorização de recursos naturais da Ria de Aveiro. Pode ser alocada a projetos de turismo de natureza, experiências gastronómicas, produção de bivalves. É um evento que decorre na plataforma de leilões. Os interessados podem efetuar esse registro online, licitar até ao final, no dia 7 de agosto. A informação com detalhe em terranova.pt.

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0: tarde, 5 horas, 4 nos Açores. As notícias na Renascença com Miguel Coelho. Miguel, Paixão, agora aos destaques.
1: O Chega admite uma comissão parlamentar de inquérito ao caso que envolve o ministro da Administração Interna. Já se pode ir a banhos nas praias fluviais de Coimbra e Penacova.
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1: O movimento Missão Escola Pública alerta para o agravamento de desigualdades entre alunos em causa da decisão do Júri Nacional de Exames. Qualquer redução da nota depois de corrigidos os erros detectados pelo Educa nunca poderá resultar na reprovação do aluno, ou seja, nunca poderá ter menos de 9,5 valores. Para este movimento fica posta em causa a equidade entre alunos e Cristina Mota dá um exemplo do que pode vir a acontecer.
2: Um aluno que, por exemplo, tinha 10 valores e que agora com a reclassificação devido aos erros detectados fica com uma nota, por exemplo, de 5 valores, é só lhe atribuídos os 9,5. Um aluno, por exemplo, que tem 8 valores, vê-se ultrapassado por um colega com pior desempenho, mas que vai ficar com um valor positivo e que pode inclusive ser utilizado como prova de ingresso.
1: Já um colega que tivesse um 8 na pauta e que não tivesse nenhum desses itens corrigidos, manter-se-á reprovado. De acordo com o Júri Nacional de Exames, na nota enviada às escolas e a que a Renascença teve acesso, já foram detectados erros em exames de 4 disciplinas, novamente Física e Química e Geografia, a que se somam História e Português, Língua Não Materna. O líder do Chega admite uma comissão parlamentar de inquérito na sequência das polémicas que envolvem o ministro da Administração Interna. Esta tarde, no Parlamento, André Ventura voltou a pressionar o primeiro-ministro a afastar Luís Neves, deixando no ar a ameaça de uma investigação parlamentar aos anos de Neves na Polícia Judiciária.
3: Acho que sim, que pode vir a ser um motivo para isso. Acho que temos que ter todos aqui o sentido da responsabilidade de compreender que há coisas que podem ser evitadas se se tomarem as decisões certas a um determinado momento e evitar que as instituições colidam umas com as outras.
1: Presidente do Chega, à entrada para uma reunião com os deputados do partido, disse ainda não ter recebido resposta do primeiro-ministro à carta que enviou a pedir o afastamento de Luís Neves. O Ministério Público deixou, entretanto, de fora a Polícia Judiciária da investigação ao caso do atrelado encontrado na Constru Barcelos, a empresa do amigo do ministro da Administração Interna. Em resposta à Renascença, a Procuradoria-Geral da República diz que o inquérito está a cargo do Departamento de Investigação e Ação Penal de Lisboa e não será por agora delegada em qualquer órgão de polícia criminal. No entanto, a par deste inquérito determinado pelo Ministério Público, também a Judiciária tem em curso uma investigação própria sobre as circunstâncias em que o atrelado apreendido num processo de tráfico de droga foi levado para a empresa de João Carvalho, em Barcelos. Marcelo Rebelo de Sousa vai ser condecorado pelo rei de Espanha com a mais alta distinção da coroa, de acordo com o boletim oficial do país vizinho. A decisão de Filipe VI expressa a estima e amizade entre Portugal e Espanha. Marcelo foi nomeado cavaleiro da insigne Ordem do Tesão de Ouro. Mas contactado pela Renascença, o ex-presidente remeteu uma reação para o momento em que receber o anúncio formal. Um homem de 41 anos ficou em prisão preventiva por suspeita de abuso sexual contra um sobrinho de 5 anos no entroncamento. O anúncio foi feito pela Polícia Judiciária esta tarde, na sequência do interrogatório judicial a que o arguído foi submetido. Esta tarde soube-se também que ficou igualmente em prisão preventiva o professor de 33 anos detido por suspeita de abuso sexual de crianças numa escola na Madeira. A Ministra da Cultura lembra o legado musical de Luís Represas, que hoje morreu de cancro, e sublinha o seu contributo histórico para a independência de Timor-Leste. Margarida Balcer Lopes fala numa perda irreparável para a cultura portuguesa.
4: Era uma figura incontornável da música portuguesa, da cultura portuguesa, com quase 50 anos de carreira. Faz parte daquela que é a nossa memória coletiva. Nós temos muitas das músicas que compôs ou interpretou, cantou, nas nossas cabeças. Naturalmente o Perdidamente é uma delas, mas a de Timor, que tem naturalmente uma carga política associada, até porque o povo português viveu muito... Histórica e política. O povo português viveu muito aquele período e sente muito aquela que foi a construção da independência de Timor-Leste e o que aconteceu antes disso, e portanto naturalmente que é uma perda irreparável para a cultura portuguesa.
1: A Ministra da Cultura, ao microfone da repórter Marisa Gonçalves, à margem da tomada de posse do Comissário-Geral para as Comemorações dos 900 anos da Fundação de Portugal, no Palácio da Ajuda. Quanto às cerimónias fúnebres de Luís Represas, sabe-se que será amanhã o velório público na Basílica da Estrela, em Lisboa, a partir das 4 da tarde, e no dia seguinte o funeral será reservado à família. Já se pode ir a banhos na praia fluvial nas praias fluviais de Coimbra e Penacova. Suspeitava-se que o derrame de resina no IP3 tivesse afetado a qualidade da água do Rio Mondego, mas as análises feitas pela Agência Portuguesa do Ambiente mostraram que não. Informação avançada à Renascença pelo presidente da APA, José Pimenta Machado.
5: Fizemos uma campanha de análises no Rio, da Cotoço de Mondego até Coimbra, e hoje obtemos resultados. Os resultados indicam que a água mantém a qualidade. Em razão disso, vamos levantar o desaconselhamento que tínhamos emitido ontem para os bairros de Coimbra e Penacova. E, portanto, a situação é normal. Sou pena, vamos continuar vigilantes e a monitorizar a qualidade da água do Rio Mondego.
1: É sim uma notícia positiva, Sónia e Daniel, para quem se encontre com vontade de ir a banhos.
6: Exatamente.
1: Na zona de Coimbra e Penacova. Quanto ao IP3, continua cortado nos dois sentidos e sem previsão de reabertura na sequência deste derrame de resina que aconteceu no início da semana em Penacova. Penacova, Penacola, se calhar, não é? Tendo em conta este
7: grande. Vai estar pequeninho, não é?
6: Tá, as notícias com o Miguel. Estiveste muito bem, Miguel. Gostei do trocadilho.
1: Desta vez.
6: As notícias com o Miguel Coelho, que está de volta às 6 aqui à Renascença. Claro que a informação está sempre a ser atualizada no site e na aplicação da Renascença. A Savage Garden para ouvir daqui a pouquinho.

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0: Boa tarde, edição de notícias às 17h30, edição na tarde desta quarta-feira, dia 22 de julho. Bem-vindos a mais uma edição de notícias. O Centro 2030 formaliza acordos com comunidades intermunicipais da região centro, assegura aumento do investimento nos projetos municipais em 126 milhões de euros. Em 126 milhões de euros, estão formalizados esses acordos de revisão dos contratos de iniciativas territoriais integradas. As autarquias da região centro garantem mais verbas disponíveis e vão também aumentar o seu peso nessa candidatura aos fundos. Mantém-se o peso relativo de cada comunidade. A região de Aveiro garante mais 8 milhões e 700 mil euros, passando de uma dotação de 105 milhões para 113.7. É uma das novidades no documento final, agora aprovado e enviado para Bruxelas. A Comissão Europeia terá a última palavra sobre esta revisão. Portugal em choque com a morte de Luís Represas, aos 69 anos, vítima de doença prolongada, uma carreira de 50 anos marcada pelas marcas deixadas no estrovante e a solo. Vasco Sacramento recorda Luís Represas como um dos grandes nomes da música portuguesa, que deixa um legado inesquecível. O produtor aveirense, responsável pelos 4 concertos na Mel Arena e na Super Boca Arena no início deste ano, na celebração dos 50 anos de carreira do estrovante, fala de um desafio que provou a marca intemporal da banda. Sacramento lembra que os temas de 50 anos foram escutados por avós, pais e filhos.
1: No fundo estamos a falar de canções que acompanharam a vida de várias gerações. Primeiro, obviamente, das pessoas que têm mais ou menos a idade que o trovante, que os elementos do trovante têm hoje em dia, mas depois seguiram para muitas outras gerações. Ou seja, são canções que no fundo acabaram por acompanhar os meus pais, a minha própria geração e as gerações mais recentes. E isso é o maior património que um artista pode almejar e de facto isso foi muito patente nestes espetáculos dos 50 anos, que foram muito, muito emocionantes, muito, muito, muito especiais, e de fundo foi possível ver uma banda inteira e particularmente o Luís numa excelente forma, porque não foram apenas espetáculos de celebração do passado, mas foram também provas de que aquele coletivo, e particularmente o Luís, porque obviamente a voz até é obviamente um recurso em que a passar dos anos se nota, pode deixar marcas mais facilmente, mas ver o Luís em grande forma. O Luís esteve espetacular nesses espetáculos, foram 4 noites magníficas e acho que qualquer pessoa que os tenha visto vai ficar com essa memória para sempre.
0: Vasco Sacramento em declarações à CNN Portugal a propósito desses 4 espetáculos organizados no início do ano. Luís Represas, o falecimento aos 69 anos de vida. Há uma ilha à venda na Ria de Aveiro. A Ilha dos Puxadores vai a leilão com licitações até 7 de agosto. Trata-se de uma propriedade de cerca de 37 hectares, inserida num enquadramento paisagístico de rara beleza natural, às portas da cidade de Aveiro, não muito distante da antiga Lota. A venda tem valor base de 750 mil euros e decorre no âmbito de um processo de desinvestimento, uma propriedade que integra várias marinhas, prédios rústicos, incluindo áreas destinadas à piscicultura, exploração aquícola e valorização de recursos naturais da Ria de Aveiro. 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

0: Menos de 3 mil candidatos ao ensino superior nos dois primeiros dias do concurso. Há um ano foram mais de 16 mil os candidatos. Três incêndios a mobilizar meios significativos a esta hora. Um em Alijó, outro em Mafra e ainda um terceiro em Castelo Branco.
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0: Só 2.700 candidatos concorreram ao ensino superior em dois dias de concurso, um número que representa seis vezes menos face ao mesmo período do ano passado. Já no primeiro dia, tal como a Renascença avançou logo na segunda-feira, só se tinham candidatado cerca de 300 alunos. Ontem o número diário subiu para 2.400, mas ainda assim, e feitas as contas, fica muito longe dos mais de 16 mil estudantes que concorreram ao ensino superior nos dois primeiros dias do concurso do ano passado. Uma situação relacionada com os problemas registados com os exames. O movimento Missão Escola Pública alerta, entretanto, que uma das mais recentes decisões do Júri Nacional de Exames virá provocar desigualdade entre alunos, em causa uma medida que estabelece que qualquer redução da nota, depois de corrigidos os erros detectados pelo Educa, nunca poderá resultar na reprovação do aluno, ou seja, nunca poderá ter menos de 9,5 valores. Cristina Mota, do movimento, considera, contudo, que fica posta em causa a equidade entre alunos e dá um exemplo do que pode suceder.
2: Um aluno que, por exemplo, tinha 10 valores e que agora, com a reclassificação devido aos erros detectados, fica com uma nota, por exemplo, de 5 valores, é só lhe atribuídos os 9,5. Um aluno, por exemplo, que tem 8 valores, vê-se ultrapassado por um colega com pior desempenho, mas que vai ficar com valor positivo e que pode inclusive ser utilizado como prova de ingresso.
0: Já o aluno que tenha 8 na pauta e não tenha tido qualquer item corrigido, mantém-se reprovado. De acordo com o Júri Nacional de Exames, na nota enviada às escolas e a que a Renascença teve acesso, já foram detectados erros em exames de 4 disciplinas, novamente a Física e Química e Geografia, a que se somam História e Português, Língua Não Materna. O Primeiro-Ministro acredita, contudo, que o pior já passou no que toca aos problemas com os exames. Luís Montenegro afirma que a equidade entre alunos está garantida e que estão criadas as condições para que a segunda fase decorra com normalidade.
3: Creio que estão reunidas as condições para podermos dizer que o pior já passou, que as garantias de rigor e de equidade no processo estão salvaguardadas e de que esta segunda fase em que já nos encontramos possa ter muito menos perturbação do que teve a primeira.
0: Declarações do Primeiro-Ministro em Atenas. O líder do Chega admite uma comissão parlamentar de inquérito na sequência do caso que envolve o Ministro da Administração Interna. André Ventura voltou esta tarde a pressionar o Primeiro-Ministro a afastar Luís Neves, deixando no ar a ameaça de uma investigação parlamentar aos anos do agora Ministro, enquanto Diretor Nacional da Polícia Judiciária.
4: Acho que sim, que pode vir a ser um motivo para isso. Acho que temos que ter todos aqui o sentido da responsabilidade de compreender que há coisas que podem ser evitadas se se tomarem as decisões certas a um determinado momento e evitar que as instituições colidam umas com as outras.
0: Presidente do Chega, em declarações aos jornalistas no Parlamento, o Ministério Público deixou, entretanto, a Polícia Judiciária de fora da investigação ao caso do atrelado encontrado na Constru Barcelos, a empresa do amigo do Ministro da Administração Interna. Em resposta à Renascença, a Procuradoria-Geral da República diz que o inquérito está a cargo do Departamento de Investigação e Ação Penal de Lisboa e não será, por agora, delegado em qualquer órgão de polícia criminal. Um incêndio em Vilar de Maçada, Alijó, está a ser combatido a esta hora por 9 meios aéreos. Começou há cerca de uma hora, mas o vento forte está a dificultar as operações de combate, indica o comandante Paulo Santos, da Autoridade de Proteção Civil.
5: Estamos a proceder a um ataque ampliado, com recurso a 142 operacionais, 44 veículos, 9 meios aéreos, entre meios aéreos de coordenação e meios aéreos de combate ao incêndio. O incêndio está a se desenvolver numa zona longe de localidades, portanto não há infraestruturas em risco. Combustível muito fino, vento forte, portanto um incêndio muito influenciado pelo vento, com uma velocidade de propagação acelerada e daí algumas dificuldades, mas as operações estão em curso.
0: Há, entretanto, outros dois incêndios que a esta hora mobilizam meios significativos, um deles no concelho de Castelo Branco, com 6 meios aéreos empenhados no combate às chamas. Outro fogo está a lavrar na zona de Mafra, com mais de 100 operacionais e 7 meios aéreos. A marcar esta quarta-feira a notícia da morte de Luís Represas. O cantor tinha 69 anos, foi vítima de cancro. Ao longo do dia temos ouvido reações, como a de Mafalda Veiga, que se diz em choque. A cantora tinha grande proximidade ao vocalista do grupo Trovante, fala numa perda muito grande, mas considera que Represas vai continuar a ser uma referência na música portuguesa.
6: Para mim foi um choque, a notícia não estava de toda à espera. Eu gostava muito, muito do Luís e ao longo da minha vida fui muito próxima do Luís. Às vezes houve, às vezes estávamos mais distantes, outras vezes mais próximos, mas inclusivamente o Nuno Represas, o filho dele, entrou no meu, foi o protagonista do videoclipe que eu fiz no ano passado, ou seja, sempre houve uma proximidade e uma relação muito, muito amiga. E para além disso, ele era e é uma referência na música portuguesa enorme. Ele e o Trovante também, obviamente, foram e continuarão a ser uma referência muito, muito importante. Mas é uma perda enorme para toda a gente e acho que é difícil falar assim a quente, mas é uma perda muito grande para todos.
0: Mafalda Veiga, ouvida por Anabela Góis. O velório público de Luís Represas está marcado para amanhã às 4 da tarde na Basílica da Estrela, em Lisboa. As cerimónias fúnebres reservadas à família serão no dia seguinte. No ténis, Australian Open, Nuno Borges eliminado nos oitavos de final. O melhor tenista português da atualidade perdeu diante do argentino Roman Andrés Burruchaga por 6-1, 4-6 e 6-3. Um dia, portanto, de decepção no Australian Open. Vamos ter mais notícias do desporto, Sónia e Daniela, às 6:15 em Bola Branca, com o Rui Viegas. De recordar que o Braga joga hoje na Sérvia, às 8 da noite, para a Liga Conferência.
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5: Com a Terra Nova, boa tarde, são 6:30.

0: Bem-vindos a mais uma edição de notícias. O Centro 2030 formaliza acordos com comunidades intermunicipais da região centro, assegura aumento do investimento nos projetos municipais em 126 milhões de euros. Estão formalizados esses acordos de revisão dos contratos de iniciativas territoriais integradas. As autarquias da região centro garantem mais verbas disponíveis e vão também aumentar o seu peso nessa candidatura aos fundos. Mantém-se o peso relativo de cada comunidade. A região de Aveiro garante mais 8 milhões e 700 mil euros, passando de uma dotação de 105 milhões para 113,7. É uma das novidades no documento final, agora aprovado e enviado para Bruxelas. A Comissão Europeia terá a última palavra sobre esta revisão. Portugal em choque com a morte de Luís Represas, aos 69 anos, vítima de doença prolongada, uma carreira de 50 anos marcada pelas marcas deixadas no estrovante e a solo. Vasco Sacramento recorda Luís Represas como um dos grandes nomes da música portuguesa, que deixa um legado inesquecível. O produtor aveirense, responsável pelos 4 concertos na Mel Arena e na Super Boca Arena no início deste ano, na celebração dos 50 anos de carreira do estrovante, fala de um desafio que provou a marca intemporal da banda. Sacramento lembra que os temas de 50 anos foram escutados por avós, pais e filhos.
1: No fundo estamos a falar de canções que acompanharam a vida de várias gerações. Primeiro, obviamente, as pessoas que têm mais ou menos a idade que o trovante, que os elementos do trovante têm hoje em dia, mas depois seguiram para muitas outras gerações. Ou seja, são canções que no fundo acabaram por acompanhar os meus pais, a minha própria geração e as gerações mais recentes. E isso é o maior património que um artista pode almejar, e de facto isso foi muito patente nestes espetáculos dos 50 anos, que foram muito, muito emocionantes, muito, muito, muito especiais. E de fundo foi possível ver uma banda inteira, e particularmente o Luís, numa excelente forma, porque não foram apenas espetáculos de celebração do passado, mas foram também provas de que aquele coletivo, e particularmente o Luís, porque obviamente a voz até é obviamente um recurso em que a passar dos anos se nota, pode deixar marcas mais facilmente, mas ver o Luís em grande forma. O Luís esteve espetacular nesses espetáculos, foram 4 noites magníficas e acho que qualquer pessoa que os tenha visto vai ficar com essa memória para sempre.
0: Vasco Sacramento em declarações à CNN Portugal a propósito desses 4 espetáculos organizados no início do ano. Luís Represas, o falecimento aos 69 anos de vida. Há uma ilha à venda na Ria de Aveiro. A Ilha dos Puxadores vai a leilão com licitações até 7 de agosto. Trata-se de uma propriedade de cerca de 37 hectares, inserida num enquadramento paisagístico de rara beleza natural, às portas da cidade de Aveiro, não muito distante da antiga Lota. A venda tem valor base de 750 mil euros e decorre no âmbito de um processo de desinvestimento, uma propriedade que integra várias marinhas, prédios rústicos, incluindo áreas destinadas à piscicultura, exploração aquícola e valorização de recursos naturais da Ria de Aveiro. Esta uma informação com detalhe em terranova.pt.

0: todos vocês acreditaram.
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2: Tutuca, a cobra que tinha medo de assobiar. É uma história escrita pelos alunos do 4º ano do Centro Escolar da Coutada, sob orientação da professora Susana Pires, do Agrupamento de Escolas de Ilhavo, do ano letivo 2025-2026. Nas vozes dos alunos, Alexandre Santos, Ana Pinho, Ana Alberto, Catarina Costa, Clara Caldas, Diogo Coelho, Diogo Capote, Gabriel Alves, Iana Hernandes, Isabela Soares, João Teixeira, João Silva, Laura Fonseca, Pedro Pinto, Ricardo Freire, Rodrigo Navais, Sara Cartaxana, Vicente Azevedo e Viviane Sabino. O Bernardo Romão adoeceu. Não veio ler a história.
3: Tutuca, a cobra que tinha medo de assobiar. Era uma vez uma pequena cobra chamada Tutuca, que vivia numa floresta cheia de cores, cheiros e opiniões alheias. De manhã, quando o sol atravessava as folhas, a floresta começava a ser grande concerto.
4: Piu, piu, piu.
3: Cantavam os passarinhos, afinadinhos, como se tivessem aulas de canto.
4: Croc, croc.
3: Respondiam as rãs. Soprava o vento, que claramente achava que era maestro, mas Tutuca ficava em silêncio, enquanto as outras faziam aquilo. Poderoso, digno de filmes de aventuras, Tutuca tentava, insistia e saía apenas. Parecia alguém a pedir silêncio numa biblioteca. Os outros animais achavam aquilo divertidíssimo.
5: Ah, Tutuca, uma cobra que não sabe sibilar é como um peixe que não sabe nadar.
3: Dizia o papagaio, que repetia tudo, até as próprias piadas.
6: Talvez precise do Wi-Fi para funcionar.
3: Gritava o macaco, que não fazia ideia o que era o Wi-Fi. Tutuca ficava triste e escondia-se debaixo das folhas secas, que faziam mais barulho do que ela.
7: Crac, crac, crac.
3: Mas o que ela sentia não era só vergonha, era medo. Medo de fazer shhh e sair um. Um dia, cansada de ser a cobra pressão, modo silencioso, decidiu:
8: chega! Vou aprender a sibilar, nem que fique tonta.
3: Deslizou pelo chão úmido, shhh, o microsom de sempre, passou pelas pedras,
9: croc, croc.
3: As pedras claramente estavam a exagerar. Atravessou o rio,
9: ploc, ploc, ploc.
3: As gotas pareciam estar a rir. Depois de muito andar, encontrou um velho camaleão no ramo. Ele mudava de cor conforme o humor.
8: Senhor camaleão, pode ensinar-me a sibilar com uma cobra de verdade?
9: Minha pequena serpente dramática, o som não vem da boca, vem do coração e um bocadinho dos pulmões, claro, mas principalmente o coração.
3: Tutuca ficou séria, dramaticamente séria.
9: Fecha os olhos e ouve a floresta,
3: disse o senhor camaleão. Ela fechou, o vento soprou, as folhas dançaram. Uma rã tropeçou.
9: Ploc.
3: E então Tutuca respira fundo. Muito fundo. Fundo demais. Quase ficou tonta. E soltou um. Foi tão alto que os passarinhos pararam no meio da melodia. As rãs ficaram com a boca aberta. O papagaio quis de galho. Não se magoou, mas perdeu a posse.
9: Pum.
3: Tutuca abriu os olhos. Depois. Nos dias seguintes, Tutuca treinou. De manhã, shhh, com o orvalho. À tarde, shhh, com o vento. À noite, shhh, romântico para as estrelas. E quanto mais praticava, mais confiante ficava. Já não era a cobra que não sabia sibilar. Era a cobra que fazia eco. Os outros animais, agora muito humildes, aproximaram-se.
10: Tutuca, ensina-nos a super shhh.
9: O meu croc também pode ser estiloso?
3: Perguntou a rã. E lá começaram todos.
10: Piu, crack,
3: shh, shh,
10: ah.
3: Mas o que ele fez?
9: Chi,
3: shh. E ninguém percebeu porquê. Desde esse dia, Tutuca ficou conhecida como a mestre dos assobios. E todos os anos, a 16 de julho, celebram o Dia Mundial da Cobra. Tutuca sobe uma pedra, ergue a cabeça com posse de estrela de rock e diz:
8: ser diferente não é um problema, é um talento em fase de atualização.
3: E a floresta inteira responde:
10: shh.

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1: Com a Terra Nova são 7 horas.

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Boa noite. São 9 horas.

0: Bem-vindos a mais uma edição de notícias. O Centro 2030 formaliza acordos com comunidades intermunicipais da região centro, assegura aumento do investimento nos projetos municipais em 126 milhões de euros. Estão formalizados esses acordos de revisão dos contratos de iniciativas territoriais integradas. As autarquias da região centro garantem mais verbas disponíveis e vão também aumentar o seu peso nessa candidatura aos fundos. Mantém-se o peso relativo de cada comunidade. A região de Aveiro garante mais 8 milhões e 700 mil euros, passando de uma dotação de 105 milhões para 113,7. É uma das novidades no documento final, agora aprovado e enviado para Bruxelas. A Comissão Europeia terá a última palavra sobre esta revisão. Portugal em choque com a morte de Luís Represas, aos 69 anos, vítima de doença prolongada, uma carreira de 50 anos marcada pelas marcas deixadas no estrovante e a solo. Vasco Sacramento recorda Luís Represas como um dos grandes nomes da música portuguesa, que deixa um legado inesquecível. O produtor aveirense, responsável pelos 4 concertos na Mel Arena e na Super Boca Arena no início deste ano, na celebração dos 50 anos de carreira do estrovante, fala de um desafio que provou a marca intemporal da banda. Sacramento lembra que os temas de 50 anos foram escutados por avós, pais e filhos.
1: No fundo estamos a falar de canções que acompanharam a vida de várias gerações. Primeiro, obviamente, das pessoas que têm mais ou menos a idade que o trovante, que os elementos do trovante têm hoje em dia, mas depois seguiram para muitas outras gerações. Ou seja, são canções que no fundo acabaram por acompanhar os meus pais, a minha própria geração e as gerações mais recentes. E isso é o maior património que um artista pode almejar e de facto isso foi muito patente nestes espetáculos dos 50 anos, que foram muito, muito emocionantes, muito, muito, muito especiais, e de fundo foi possível ver uma banda inteira e particularmente o Luís numa excelente forma, porque não foram apenas espetáculos de celebração do passado, mas foram também provas de que aquele coletivo, e particularmente o Luís, porque obviamente a voz até é obviamente um recurso em que a passar dos anos se nota, pode deixar marcas mais facilmente, mas ver o Luís em grande forma. O Luís esteve espetacular nesses espetáculos, foram 4 noites magníficas e acho que qualquer pessoa que os tenha visto vai ficar com essa memória para sempre.
0: Vasco Sacramento em declarações à CNN Portugal a propósito desses 4 espetáculos organizados no início do ano. Luís Represas, o falecimento aos 69 anos de vida. Há uma ilha à venda na Ria de Aveiro. A Ilha dos Puxadores vai a leilão com licitações até 7 de agosto. Trata-se de uma propriedade de cerca de 37 hectares, inserida num enquadramento paisagístico de rara beleza natural, às portas da cidade de Aveiro, não muito distante da antiga Lota. A venda tem valor base de 750 mil euros e decorre no âmbito de um processo de desinvestimento, uma propriedade que integra várias marinhas, prédios rústicos, incluindo áreas destinadas à piscicultura, exploração aquícola e valorização de recursos naturais da Ria de Aveiro. Esta é uma informação com detalhe em terranova.pt.

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Viva, boa noite, são 10 horas. 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

0: Cova, boa noite. São 11 horas.
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0: É meia-noite.
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